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1: Ao último sinal foram 2 horas.
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1: São 4 horas.
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0: 5 horas.
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1: Bom dia, são 6 horas.
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2: Muito bom dia, são 8 horas em Portugal Continental e na Madeira, 7 horas nos Açores. Em destaque nesta edição.
3: O presidente dos Estados Unidos terá rejeitado o acordo proposto ontem pelo Irão para reabrir em 7 dias o Estreito de Hormuz. Um acordo blindado de condições que Donald Trump não aceitou. Os palcos como espaço de cidadania e reflexão crítica é a proposta da segunda edição da Bienal de Teatro Comunitário, que acontece este fim de semana no Algarve. Vamos neste noticiário até lá, até a quarteira, saber que artes vão ser estreadas.
2: Notícias, edição da jornalista Cláudia Aguiar. Rodrigues.
3: O presidente dos Estados Unidos, Donald Trump, reagiu à proposta feita ontem pelo Irão para reabrir o Estreito de Hormuz em 7 dias. Donald Trump terá rejeitado essa solução. A notícia está a ser avançada pelo Wall Street Journal, que cita oficiais norte-americanos. O jornal acrescenta que Trump está a ponderar voltar aos bombardeamentos no Irão depois das eleições intercalares de novembro. Foi nas Nações Unidas que os iranianos apresentaram uma proposta aos Estados Unidos, propuseram reabrir o Estreito de Hormuz e também retomar as negociações do programa nuclear, mas com uma contrapartida. Os Estados Unidos deveriam suspender as sanções ao petróleo e levantar todo o bloqueio naval. A proposta foi então negada por Donald Trump, segundo o Wall Street Journal. O Irão aguarda agora uma resposta oficial. A uma semana das eleições no Brasil, o presidente Lula da Silva proibiu os casinos online e as apostas desportivas no país. Defende que é uma medida drástica e a pensar nas famílias. É um tema que promete aquecer a campanha no país, como nos conta o correspondente da Antena 1 no Brasil, Daniel Catalão.
4: É uma ofensiva sem precedentes contra as apostas online e os casinos virtuais conhecidos no Brasil por bets. A medida de emergência entrou em vigor de imediato. Foi justificada por Lula da Silva com o vício que virou epidemia.
5: A pessoa pensa que vai ganhar e a pessoa vai apostando, daqui a pouco a pessoa deve o que não tem. Eu conheci uma mãe que um filho de 26 anos se enforcou porque estava devendo.
4: As apostas online já drenaram mais de 10 mil milhões de euros do orçamento das famílias mais vulneráveis. O presidente do Brasil diz que a medida é como retirar um cancro.
5: Então eu tomei a decisão de tomar uma medida dura e drástica necessária. Isso é como um câncer. Ou a gente tira o tumor, ou esse tumor vai matar a gente. É isso.
4: A partir de agora, quem explorar sites de apostas arrisca 4 a 6 anos de prisão efetiva e quem as promover e publicitar pode ir 4 anos para a cadeia. O calendário de desmantelamento é apertado. Os utilizadores têm até 5 de outubro para retirar o dinheiro das contas virtuais. No dia seguinte, os sites saem do ar. A medida bateu com estrondo nos clubes de futebol, que são patrocinados por estas plataformas, mas Lula não se comove.
5: Os times precisam respeitar o torcedor. O torcedor pobre faz do sacrifício, compra a entrada, vai no estádio, compra a camisa do time para ele, pro filho dele, pra mulher dele, pra filha dele, tá pagando o time. E ainda o time acha que é o torcedor que tem que se viciar em jogo para dar dinheiro para o time, para pagar o salário caro.
4: As empresas de apostas já anunciaram que vão recorrer aos tribunais e poderão mesmo tentar impugnar a medida junto do Tribunal Superior Eleitoral, uma vez que o anúncio foi feito em período de campanha, a uma semana das eleições.
3: Um tema que promete gerar polémica, a proibição das apostas é polémica e o Congresso Brasileiro terá então 120 dias para se pronunciar, mas a medida já foi assinada. Em Portugal, mais do que o número de turistas, é preciso olhar para quem gasta mais. O presidente da Confederação do Turismo de Portugal defende que deve haver uma aposta nos visitantes com maior poder de compra, embora considere que o setor está bem, está de boa saúde. Francisco Calheiros reconhece que há um abrandamento no crescimento e aponta que é a altura de mudar a prioridade.
6: Não é o número de turistas e o número de dormidas que deve ser a nossa principal prioridade. Nossa principal prioridade deve ser a criação de valor. Ou seja, o mesmo turista, e deu um brilhante exemplo, Estados Unidos, Canadá, podemos acrescentar Brasil, Polónia, Coreia, todos, são tudo turistas que toda a gente quer, porque por um lado fazem mais pernoitas e por outro lado gastam mais. E portanto é nessa senda que nós temos que ir procurar e de facto o caso que temos neste momento, estamos com 1,5% de crescimento em turistas, mais 4% em valor é importante. Mas além disso, isto não é só a questão do valor, há um aumento de preço, porque há um aumento dos custos de produção.
3: E esse aumento reflete-se também no número de turistas, diz Francisco Calheiros, que foi entrevistado pela agência Lusa no âmbito da celebração do Dia Mundial do Turismo, que se assinala amanhã. O número de dormidas aumentou em relação ao ano passado, mas o presidente da Confederação do Turismo de Portugal insiste que é preciso focar na criação de valor. A Ordem dos Farmacêuticos anunciou a criação de um grupo estratégico para o VIH e outras doenças sexualmente transmissíveis. O bastonário Hélder Mota Filipe diz à Antena 1 que é preciso melhorar os rastreios e a prevenção.
7: Portanto, o que nós queremos é trabalhar de um ponto de vista multidisciplinar, só assim é que nós podemos defender os interesses dos doentes e servi-los bem, é trabalharmos todos em conjunto. O tratamento nós temos, felizmente, mas ainda falhamos muito, quer nos rastreios, quer na prevenção. E, portanto, este grupo vai trabalhar também este aspecto e outro aspecto importante, onde também há farmacêuticos especialistas, que é na parte do valor, do preço dos medicamentos. E, portanto, é um grupo verdadeiramente eclético dentro da profissão farmacêutica e que eu espero que possa contribuir e fazer a diferença no contexto da saúde e não apenas no contexto da profissão farmacêutica.
3: E o número de casos de doenças sexualmente transmissíveis tem vindo a aumentar em Portugal. Houve até valores recorde na Europa em 2024. Uma das causas apontadas é a redução do uso do preservativo. O bastonário da Ordem dos Farmacêuticos considera que é preciso voltar a alertar as pessoas e aumentar os rastreios. A partir de hoje, o Calçadão de Quarteira, no Algarve, recebe a segunda edição da Bienal de Teatro Comunitário. É um espaço de partilha, de celebração de práticas artísticas participativas. A organização é da Companhia Janela Aberta Teatro e que é, Mário Antunes, a dinamizadora de dois grupos de teatro comunitário.
8: É teatro feito por pessoas que querem expressar-se através da arte num coletivo que usa o palco como espaço de cidadania e reflexão crítica.
9: Aqui é algo que aconteceu a um grupo de pessoas, a um grupo coletivo, e é uma história épica que centra-se à volta daquilo que aconteceu a um grupo de pessoas.
8: Miguel Martins Pessoa é diretor da Companhia Janela Aberta Teatro, que organiza pela segunda vez a Bienal de Teatro Comunitário de Quarteira. Este fim de semana, quatro grupos levam à cena temas tão diversos como as relações de vizinhança num bairro ou o funcionamento do Serviço Nacional de Saúde.
9: O teatro comunitário fala de território e são as próprias pessoas locais, o comum dos vizinhos, que se expressa através da arte e através destas histórias.
8: O projeto Somos Todos um Rio, de Rio Maior, abrange as 10 freguesias do concelho. Em Somos Todos São João, com exceção de Rui Germano, traz as memórias que marcam a comunidade, como a fuga dos touros bravos, vindos da Lesíria, a fábrica de tomate e a tradicional matança do porco. O Grupo Teatro Comunitário do Campo, a céu aberto, sediado no Campo de Gerês, aborda questões como a mineração de lítio a céu aberto e os impactos ambientais. Já o Grupo Teatro Comunitário de Quarteira trabalha em palco a inquietação da população perante a sazonalidade turística. E finalmente, de Faro, o Teatro de Vizinhas, o grupo explora as vicissitudes do Serviço Nacional de Saúde.
9: É a comunidade

0: ficou lesionado num tendão no joelho após marcar o golo da vitória, uma estreia agridoce para o selecionador Zinedine Zidane. No outro jogo desta noite neste grupo, a Bélgica foi a Itália a vencer por 2-0. Amanhã a seleção portuguesa volta a jogar, já está na Noruega, com quem vai jogar pela liderança do grupo 4 na Liga das Nações.
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1: Viva então, muito bom dia. Seja bem-vindo a mais uma edição do Em Linha Consigo. Vamos chegar até por volta das 10 nesta manhã de sábado. Linha de participação é o 274-800-021. Para participar e tem que ligar a esta linha, dizer a seguinte frase: a publicidade é a alma do negócio, faça publicidade na Rádio Condestável. Aguardamos então que o telefone toque até às 10. Agora são 8:15.

0: E nós vamos até ao telefone onde já temos alguém para participar. Vamos saber quem é. Olá, muito bom dia.
1: Olá, bom dia, Zé Carlos, como está?
0: Tudo bem, consigo também?
1: Vamos escapando.
0: E fala Zé Luís,
1: Zé Luís em Enchete de Santarém.
0: Muito bem, vamos à frase.
1: Publicidade é a alma do negócio, faça publicidade na rádio quando estava.
0: O peixe erótico do António Ribeiro, para dedicar a quem?
1: Para mim, para si, para todos os seus colegas, para quem estiver na escuta, com um bom fim de semana, um bom almoço e alguma saúde.
0: É isso mesmo. Obrigado pela participação.
1: Bom
0: dia.
1: Bom fim de semana. Obrigado.
0: Obrigado. Muito bom dia. O peixe erótico, António Ribeiro.

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0: E nós vamos então de seguida de novo ao telefone. Olá, muito bom dia.
1: Bom dia, Sr. Zé Carlos.
0: Ora viva, falo com...
1: Manuel Raul, do Centro Social e Parquial de Santo António do Corso.
0: Manuel, vamos então à frase.
1: Publicidade é a alma do negócio e diz-se honrado quando estamos que é um bom investimento.
0: Fora de horas, para dedicar a quem?
1: A Maria Adira, a Natália da Corceira, a Georgina de Tramagal, o Luciano da Torre das Várias, o Paulo Januário de Baralhos, o Manuel Ramos de Vila Beira de Rana, o João Vieirinhas, o Carlos Dias Torres Veras, a Quitéria Benquense, o Eduardo Gomes Santarém, a Maria Leonor de Ancião, a Maria do Rosário de Proença, a Nova, e a Maria do Rosário de Torres do Sertã, António Cravo de Mar, Nina da Rosa, Irmínia de Marraz e Pedro Miguel da Comenda, e para o José Carlos, e um bom almoço, muito obrigado.
0: Até à próxima, até obrigado pela participação, muito bom dia, e um bom fim de semana, obrigado, bom dia. Fora de horas.

0: Depois do grupo Fora de Horas, vamos então de novo ao telefone, onde já temos mais alguém. Olá, muito bom dia.
1: Sim, bom dia.
0: Ora viva, falo com...
1: Adelino Santos de Abrantes.
0: Muito bem, vamos à frase.
1: Publicidade é alma do negócio, faça publicidade na rádio contestável, que é um bom investimento.
0: É mesmo. E o José Cid, para dedicar a quem?
1: Sim, para a senhora Joaquina Dias do Gavião, para a senhora Jorgina de Tramagal, para a senhora Leonor de Ancião, para o senhor Carlos de Madamarante, para o senhor Manuel Beijoca de Barbacena, para a sua colega Fernanda e para todos os ouvintes. E está tudo.
0: Fica então, muito obrigado, bom dia, um bom fim de semana e até à próxima também.
1: Até também, obrigado.
0: Muito obrigado, bom dia. Bem de moinho, José Cid.

Mais alguém em linha? Olá, bom dia. Toto, bom dia. Ai, que já não está. Pois é, vamos então esperar que o telefone toque para vocês participarem nesta linha consigo.

0: Vamos então agora, penso eu, ao telefone. Olá, bom dia.
1: Bom dia, Sr. Zé Carlos.
0: Ora viva, falo com...
1: Maria Adília de Cusco.
0: Maria Adília, vamos então à frase.
1: A publicidade é alma do negócio, em vez de publicidade na rádio confiável, que é um bom investimento.
0: É isso mesmo. O Quim Barreiros para dedicar a quem?
1: Para dedicar a Natália da Corticeira, Maria Lina de Pousa Pousa Ancião, Maria do Rosário Proença Nova, Georgina do Tramagal com grande beijinho, Joaquina Dias do Gavião, Quitéria das Bancarenças, Irmina de Marral de Leiria, Manuel Raul, Paulo de Noar e de Valhares, Luciano de Torres das Vargens, João Girinhos de Oledo, Manuel Ramos de Vila Velha de Rodo, Pedro Miguel da Comenda, Carlos Dias Torres Vedras, Eduardo Gomes de Santarém, António Cravo de Mari, Glorinha de Alcanhis, Nina da Roda, Paula de Lousada. E para vocês todos aí, para o Sr. Zé Carlos. E até uma próxima, Sr. Zé, e um bom dia.
0: Até à próxima, obrigado pela participação, bom dia,
1: obrigado,
0: um bom fim de semana,
1: dia.
0: Obrigado, muito bom dia. Os bichos da fazenda, Quim Barreiros. Beijo.

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0: E nós estamos a ter algumas condições de voltar ao telefone, onde já temos mais alguém. Olá, muito bom dia.
1: Bom dia, fala Maria do Rosário, em França Nova.
0: Vamos à frase, Maria do Rosário.
1: A publicidade, a alma do negócio, faça publicidade na rádio quando estava.
0: E para ouvirmos o Zé Marco, o feliz aniversário, para dedicar a quem?
1: Hoje é exclusivo para a minha neta Lara, que faz 9 anos, que passa um dia com saúde na companhia da família, e que pode cá esteja outra vez para lhe dedicar os parabéns.
0: É isso que se espera. Parabéns à neta, obrigado pela participação e até à próxima, está bem?
1: Bom fim de semana.
0: Bom fim de semana, obrigado. Muito obrigado. Zé Amaro, feliz aniversário.

0: E depois então do Zé Mauro, temos mais alguém em linha. Olá, muito bom dia.
1: Bom dia, José Carlos.
0: Ora viva, falo com...
1: O Pedro Miguel da Comenda.
0: Pedro, vamos à frase.
1: A publicidade é a alma do negócio e faça publicidade é dado contestável que é um bom investimento.
0: É verdade, sim senhor. Que bela vida do Roberto Leal para dedicar a quem?
1: Para a minha senhora Angélica, para a senhora Adília do Cus, Manuel Raul do Cus, Luciano de Torres das Vargens, para a senhora Joaquina Dias de Gavião, Joaquina Serra de Porto Alegre, Manuel Ramos de Vila Velha de Rodão, Paulo Genoá de Valhados. Para si, José Carlos, muito bom dia, muito gosto de ter ouvido, de um bom fim de semana e até uma próxima.
0: Até à próxima, obrigado pela participação, bom dia e um bom fim de semana.
1: Obrigado igualmente.
0: Muito obrigado, bom dia. Já estava a falar no microfone fechado. Roberto Leal, que bela vida.

0: E vamos agora para a última participação desta primeira hora. Olá, bom dia.
1: Olá, bom dia, Sr. Carlos. Tudo bem por aí?
0: Tudo, e consigo também.
1: Está bem, acabamos um dia de cada vez.
0: Um livro de café, não é?
1: É, sim, senhora.
0: Vamos então à frase.
1: A publicidade é a alma do negócio. Faça publicidade na rádio confortável, é um bom investimento.
0: É isso, manda luz para dedicar a quem?
1: A dedicar à minha mulher, às minhas filhas, à minha sobrinha da Covilhã, à dona Carmita, de café, e à dona Ângela e seu marido em café, para todo o povo de café, um bom fim de semana, e para vocês também.
0: Muito obrigado, bom dia, um bom fim
1: tchau.
0: De semana. Bom fim de semana, obrigado pela participação, tchau. Muito bom dia. Fechamos com a banda lusa, se acaso a cair, depois das 9 voltamos, até já.

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Estamos assim de volta, vamos entrando já na hora 2 desta linha consigo do sábado de manhã. O 274-800-021 está ao vosso dispor. Frase de participação à publicidade é alma do negócio, faça publicidade na

0: E nós vamos então voltar ao telefone, onde já temos mais alguém. Olá, muito bom dia.
1: Olá, bom dia, senhor José Carlos.
0: Ora viva, falo com...
1: Manuel Ramos, em Vila Velha de Rada.
0: Manuel Ramos, vamos então à frase.
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0: E vamos ouvir e recordar Alfredo Marceneiro para dedicar a quem?
1: António Costa do Brecha, minha esposa, um beijinho à Maria de Jesus e um abraço para o António. Vai para o senhor Luciano Doutor dos Vales, também um abraço amigo. António Cravo de Tomar, para a dona Maria Afonso da Castelo de Quitéria de Encresce, para o Manuel Mito e esposa, para a madrinha doutor Magal, com tudo bom, para ela e para a família e as melhoras do Jair Vítor, família VT. Vai para a Maria Madalena de Figueiredo dos Vinhos, um beijinho, Nina da Roda. E vai para os meus seis gerros. E para não demorar muito mais, vai para todos. Um beijinho, um abraço. Vai para a Natália da Codiceira, com um beijinho amigo. E para o José Francisco. E para o senhor José Carlos, um abraço também amigo. E para a família, tudo bom e um bom fim de semana e até quando Deus quiser.
0: Até à próxima. Obrigado pela participação. Bom dia. Bom fim de semana.
1: Bem-aja.
0: Alfredo Marceneiro, a Casa da Mariquinhas.

0: Recordamos então a Casa da Barraquinha com Alfredo Marceneiro e agora temos mais alguém em linha. Olá, muito bom dia.
1: Bom dia, Sr. Zé Carlos.
0: Ora viva, Luciano da Torre das Vargas, não é?
1: Sim, sim.
0: Vamos à frase.
1: A frase é: publicidade é a alma do negócio. Publique na rádio, contestável, que é um bom investimento.
0: É isso, vamos ouvir o Jorge Guerreiro para dedicar a quem?
1: Em primeiro lugar, vai já ser para si, para todos os seus colegas da grande rádio contestável. Vai ser para Maria Adélia do Coiço e também Manuel do Coiço, António Cravo Entemar, Georgina de Tramagal, boas melhoras para a família, Sra. Quitéria e família, São Manuel Ramos, Vila Velha de Rodam, um abraço amigo e também para a família, e também para a Lisete Encomenda e também Pedro Miguel da Encomenda também, e para todos os meus vizinhos. E sou o José Carlos, muito obrigado e um bom fim de semana, prazer em ouvi-lo e até à próxima oportunidade.
0: Até à próxima. Obrigado pela participação, bom dia e um bom fim de semana.
1: Igualmente, um bom fim de semana.
0: Obrigado, bom dia. Seguimos então com o Jorge Guerreiro e vou alugar o quarto. São 9 horas e praticamente 17 minutos.

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0: Estamos então de volta e já temos mais alguém para participar através do 274-800-021. Vamos já saber quem é. Olá, muito bom dia.
1: Bom dia, Zé Carlos, é o Pereira da Zarada.
0: Pereira, vamos então à frase.
1: Vou. 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Faz publicidade na rádio computável, tem um bom investimento.
0: É mesmo, vamos ouvir o José Manuel para dedicar a quem?
1: Eu vou dedicar ao Manuel Ramos de Vila Velha de Rosa e família, ao Zé Roque das Viões e família, à Joaquina Dias de Gavião e família, à Maria e Joaquina de Rivera de Fernandes e família.
0: Sim.
1: À Aldina de Piadas Abrantes e família, à Georgina do Couto e família, à Critério de Crença e família, e depois a Maria para a sua família e para a minha também, e depois a Carlos. Olha, bom fim de semana e bom dia e um grande abraço.
0: Ok, um abraço, até à próxima. Até bom dia, próxima. Bom fim de semana. Obrigado. Bom dia. Seguimos com José Malhoa, uma folga empregada.

0: E temos mais alguém em linha, vamos saber quem é. Olá, muito bom dia.
1: Bom dia, José Carlos.
0: Natalina Codiceira, não é?
1: É, sim, senhora.
0: Vamos à frase.
1: A publicidade é a alma do negócio e faz a publicidade na rádio contestável.
0: É isso mesmo, vamos ouvir o Marco Paulo para dedicar a quem?
1: Para o Manuel Ramos e Rosário Carlitos de Vila Velha de Rodão, para a Leonor de Ancião Filho e Manas, para a Jorgina de Ramagal com tudo bom, para a Isabel da Torre das Vargas, um beijinho grande para essa senhora, para a Quitéria de Bem-Crenças, Maria Adília e Manuel Raul do Lar do Coço, António Costa do Brecim e esposa, umas amigas do Carvalhal, para um casal amigo Manuela e Vítor da Sertã, para todos, muitos beijinhos, muita saúde e um bom fim de semana. E para si, um beijinho, um bom fim de semana e até uma próxima.
0: Até a próxima. Obrigado pela participação, bom dia, bom fim de semana.
1: Bom dia, adeus, bom dia.
0: Marco Paulo.

0: Voltamos ao telefone. Olá, bom dia.
1: Olá, muito bom dia.
0: Ora viva, falo com...
1: Joaquina Dias do Gavião.
0: Muito bem, vamos à frase.
1: A publicidade é a alma do negócio, e a publicidade da rádio contestável.
0: Para ouvir então o Susana e André, para dedicar a quem?
1: Olha, para dedicar já para si, para as minhas amiguinhas e amiguinhos. Gualdina das Arreciadas, Maria Joaquina da Ribeira do Fernando, Quitéria das Bem-Crenças, Jorgina Tramagal com as melhores já para casa, Maria Adília do Couso, Pereira das Aradas, António Manuel da Marinha Grande, António Costa do Breste Cima, Adelino Santos da Brantes, Carlos Dias da Amieira, Carlos Dias de Torres Vedras e suas princesas, Joaquim Lopes do Polo, Manuel Mitra e esposa, João Jairinhas do Oledo, Pedro Miguel e esposa da Comenda, Eduardo Gomes de Santarém, António Craft Tomar, beijinho para todos, as melhores a todos os doentes. E para si, olha, um bom dia, muito obrigada e um bom fim de semana, até uma próxima.
0: E um bom fim de semana, obrigado pela participação, muito bom dia. E ouvimos então Susana e André, na mesma estrada. E agora são já 8 horas, praticamente 37 minutos. Está com o contestável.

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4: E estamos de volta, vamos para a próxima participação. Olá, muito bom dia.
11: Bom dia, Sr. José. Fala a Nina aqui da Roda.
4: Vamos à frase.
11: Publicidade é alma do negócio. Faz publicidade na Rádio Contestável.
4: E é para ouvir Amado Batista para dizer a quem?
11: Vai já para si, família, para todos os colegas da rádio, para cima para a minha amiga Melita Filhos e João, e vai para o meu amigo Tony, para os meus colegas da Brasa de Correia e Primos, vai para o Sr. Abel, o motorista da Junta, e esses senhores e senhoras que me costumam dedicar com um beijinho, e vai para o Sr. José um bom fim de semana, com um bom almoço, e até breve.
4: Até breve. Obrigado pela participação. Bom dia e um bom fim de semana.
11: Obrigada, Sr. José. Bom fim de semana. Um beijinho.
4: Escutamos então Amado Batista.

0: mensagem. Vamos então voltar ao telefone. Olá, bom dia.
1: Olá, senhor José, bom dia. Hoje tem estado complicado.
0: Ah, mas está a correr bem. Galdina Arceadas Abrantes, não é?
1: É, sim, senhor José. O que interessa é já cheguei.
0: Exatamente. A frase?
1: A publicidade é a alma do negócio. Passa a publicidade. Na nossa rádio, quando estava, é sempre um bom investimento.
0: É isso. Vamos ouvir a Júlia Graziella para dedicar a quem?
1: Para dedicar ao senhor José, com um beijinho, um bom fim de semana, senhor e toda a sua família, e para toda a equipa da nossa rádio quando estava. Vai um beijinho para o senhor Afonso com as melhoras, para a Georgina, continuação das melhoras dela e da família, para António Costa e família, Manuel Ramos e família, para o Paulo Januário um beijinho, Quitéria das Bem-crenças, também um beijinho para ela, Maria Joaquina da Ribeira do Fernando, Joaquina Dias do Gavião, Silvina e Pereira das Aradas, um beijinho e as melhoras, para a Dona Clotilde, para a Flora, se tiver a ouvir, um beijinho, para a Conceiçãozinha do Sabogueiro, Rosária Bento Débora, para a Rosete também um beijinho e as melhoras, para o Carlos da Amieira do Tejo, para a Fernanda das Bairradas, Maria Manuel, que se encontra no Lar das Moriscas, um beijinho para ela. E para todos os nossos ouvintes que nos estão a ouvir, um beijinho, um bom fim de semana, as melhoras dos nossos doentinhos.
0: Ok, fica então para todos.
1: Mais uma vez um beijinho e obrigado e até sempre.
0: Até sempre, obrigado pela participação, bom dia, muito bom fim de semana, obrigado.
1: Bom regresso a casa.
0: Muito obrigado.

0: nós vamos ao tema chamada para hoje. Olá, muito bom dia.
1: Bom dia.
0: Olá, falo com quem?
1: Lígia do Milreu.
0: Muito bem, vamos à frase.
1: Sim, senhora, a publicidade é a alma do negócio. Faça publicidade na rádio contestável.
0: É isso mesmo, vamos ouvir o Juan Pardo para dedicar a quem?
1: Olha, para mim, para o meu marido, para todos os ouvintes e para todos os trabalhadores dessa rádio. Com muito bom dia e bom fim de semana.
0: Muito obrigado, um bom dia, um bom fim de semana também para si. Obrigado pela participação, então até à próxima, está bem?
1: Obrigada, até à próxima.
0: Muito obrigado, bom dia.
1: Bom dia.
0: Vamos fechar então este Em Linha Consigo com a Juan Pardo e o tema Nome Hables, nova edição do Em Linha Consigo, já sabem, é logo entre as 20 e as 21. Bom dia, bom fim de semana.

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8: Esta semana, o jornal Reconquista escreve: ministra afunda tribunal. Câmara e Parlamento pedem responsabilidades. Falta de climatização nas

0: A escola leva pais a agir em Castelo Branco, na Escola da Granja. Sobre desporto e ensino, este semanário albicastrense escreve a bonita história de resiliência de Miguel Batista. Ainda concerto em Alcaínz ajuda a dar asas à Pilar. Ainda sobre música, festival de guitarra está de volta a Castelo Branco. Pedro Afonso lança primeiro trabalho a solo e em Monforte da Beira, a aldeia em movimento, ganha uma nova casa. São Vicente da Beira revive Toque dos Sinos. No domingo escreve também o Reconquista esta semana.
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0: Por Castelo Branco, instalação do Tribunal Central Administrativo, o Centro, exigido em uníssono, escreve o Gazeta do Interior na capa. Ainda estações náuticas foram debate durante 2 dias o futuro do turismo da água e Comunidade Intermunicipal da Beira Baixa, estrutura de missão, acertam agulhas para reconstituir a região. Vila Velha de Ródão, segundo e terceiro ciclos têm novo edifício, Idenha Nova. E cada discute futuro das aldeias históricas em Idenha Velha.
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0: Vitória de Cernache em frente, Alcaínz fica pelo caminho. Fala-se de futebol nacional e da Taça de Portugal no Tribuna Desportiva esta semana. Aposta perdida foi aposta ganha. O desafio feito por Oliver Bonamici resultou num estrondoso êxito no ciclismo. Quanto ao 16º aniversário do Penta, regresso da piscina coberta e obras na pista de atletismo trazem ainda mais motivação. Sobre o futsal distrital, 4ª edição do torneio Vila Madeiro, troféu ficou em casa.
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0: ano letivo no Conselho da Sertã já está a decorrer dentro da normalidade possível. Esta semana, Carlos Miranda, presidente da Câmara Municipal da Sertã, chamou os jornalistas para mostrar onde foram gastos nos últimos anos 5 milhões de euros. Também na Sertã foi assinado esta semana o protocolo para o programa Maior Acompanhado. E em Mação, o problema dos javalis e outras pragas estão a preocupar população e autarcas. Estes e outros assuntos em destaque já a seguir.
1: Este ano letivo 2026-2027 arrancou com 1.820 alunos inscritos nas escolas do Conselho da Sertã, divididos pelo Agrupamento de Escolas da Sertã, com 1.550 alunos, pela Escola Tecnológica e Profissional da Sertã, com 70, e pelo Instituto Vaz Serra, com 200 alunos. O número é significativo e demonstra que, ano após ano, desde 2021, tem havido um acréscimo de inscrições nos estabelecimentos de ensino sertaginenses. Para este crescimento contínuo, contribuem não só os filhos de cidadãos migrantes, mas também, de forma muito expressiva, 40%, as famílias de nacionalidade portuguesa que escolheram o Conselho da Sertã para se fixarem. Outro dos destaques vai para o décimo ano, que conta atualmente com um total de 11 turmas. A divisão reflete a aposta na diversificação formativa, ou seja, 4 turmas de ensino regular, todas no agrupamento de escolas da Sertã, e 7 turmas no ensino profissional, distribuídas pelo Instituto Vaz Serra, agrupamento de escolas e Escola Tecnológica e Profissional da Sertã. Para o presidente da Câmara Municipal da Sertã, Carlos Miranda, estes indicadores provam que este concelho se afirma nesta região como um polo educativo de grande dimensão e qualidade. O autarca deixou estas declarações na passada segunda-feira, dia 21 de setembro, durante a cerimónia de abertura do ano letivo para o ensino secundário. Na ocasião, Carlos Miranda sublinhou também os investimentos e medidas implementados pelo município na área da educação, nomeadamente ao nível de equipamentos, infraestruturas e reabilitação de edifícios, destacando como exemplo a conclusão das obras na Escola Básica Padre António Lourenço Farinha.
2: Nos últimos 3, 4 anos nós fizemos mais de 5 milhões de investimento na requalificação do nosso parque escolar. Primeiro, a requalificação da escola secundária da Sertã, que já estava concluída.

0: Por exemplo, já este ano de 2026, nós concluímos, por exemplo, a obra de requalificação do espaço exterior da Escola Secundária da Sertã, também um investimento avultado de mais de 300 mil euros.
1: No que diz respeito a esta infraestrutura, decorrem atualmente os trabalhos de colocação de mobiliário, estando previsto que o estabelecimento de ensino entre em pleno funcionamento no início do segundo período. A empreitada de requalificação abrangeu uma intervenção profunda na estrutura do edifício, a criação de um novo auditório ou a beneficiação de espaços envolventes, entre outros.
0: Nesta requalificação houve uma intervenção em toda a estrutura do edifício, criou-se um auditório, houve uma intervenção muito forte na cozinha e no refeitório, nova rede elétrica, nova rede de internet, insonorização de salas, alargamento da cobertura de entrada da escola, intervenção em espaços envolventes, enfim, um conjunto de obras de requalificação que, de facto, transformam aquela escola numa escola com excelentes condições para todos, e era uma escola que estava muito necessitada.
1: No campo das obras, somam-se ainda à conclusão dos arranjos exteriores da Escola Secundária da Sertã e a reparação dos estragos provocados pela tempestade Kristin, nomeadamente nas oficinas, bar e refeitório da mesma escola, bem como em vários edifícios escolares do primeiro ciclo do concelho, onde a autarquia tenciona promover intervenções adicionais. Já ao nível de equipamentos, destacam-se aquisições fundamentais para a modernização do parque escolar, como computadores, monitores interativos e novo mobiliário.
0: No início deste ano letivo, nós adquirimos mais 130 computadores que temos à disposição das escolas e 19 monitores interativos. E também adquirimos material de secretaria, material também mobiliário para as salas de aulas e para as salas de professores, e estamos também neste momento em processo de aquisição de mobiliário para a Escola Básica Padre António Lourenço Farinha.
1: O município mantém o apoio a várias vertentes da comunidade escolar, compartilhando as visitas de estudo, os transportes, a distribuição de fruta e leite escolar, as refeições e a cedência de instalações. De resto, destaca-se a cedência de salas de aula à Escola do Conservatório de Música de Coimbra, que tem pela primeira vez o ensino secundário a funcionar na Sertã para algumas disciplinas. Durante a sessão foram também dados a conhecer os apoios especializados assegurados aos alunos, com destaque para a disponibilização de serviços de terapia da fala.
0: Há muitas necessidades no agrupamento de escolas da Sertã e noutras escolas, e há muita dificuldade em conseguirmos terapeutas da fala. Mas finalmente, desta vez, conseguimos ter aqui uma terapeuta da fala que já iniciou o seu trabalho e que vai apoiar, dentro das suas possibilidades, os alunos que têm necessidades.
1: Reconhecendo que esta é uma área premente e com forte necessidade de apoio, o município considera que a presença de apenas uma terapeuta da fala é insuficiente para dar resposta a todas as solicitações, defendendo que a tutela ou a segurança social devem reforçar estas respostas no terreno. No âmbito do projeto Bússola, são várias as áreas de intervenção abrangidas.
0: Temos também, à semelhança de outros anos, o projeto Bússola a funcionar. O projeto Bússola é constituído por uma equipa de técnicos que dão apoio às escolas em diversos projetos. E aqui nestes técnicos nós temos psicólogos, nós temos sociólogos, temos aqui um conjunto de pessoas que estão disponíveis para ir às escolas, para intervir, para desenvolver projetos, e é algo que também penso que tem funcionado muito bem em articulação com as escolas.
1: As bolsas de estudo para o ensino superior, que este ano abrangem mais de 50% de alunos, as atividades de enriquecimento curricular e o programa Tempo de Acolher complementam o leque de apoios municipais às famílias. Ainda assim, e apesar dos fortes investimentos, o autarca reconhece que continuam por colmatar muitas lacunas.
0: Há outras necessidades e nós continuamos atentos, sabemos exatamente quais são estas necessidades. Não foi possível ainda suprir todas as lacunas que existem nas escolas, mas quer através do nosso orçamento municipal, quer também através de candidaturas que estamos a preparar, nós durante este ano letivo, que agora começou, vamos ainda fazer mais investimento nas nossas escolas.
1: Após a sessão, decorreu uma visita à Escola Secundária da Sertã, à ETPS e ao IVS, permitindo conhecer no local alguns dos investimentos e intervenções realizados. O Conselho da Sertã vai ter uma bolsa de pessoas idóneas disponíveis para apoiar pessoas maiores que, por diversas razões, não conseguem gerir diversos aspectos da sua vida. O protocolo de colaboração para a criação de uma bolsa de acompanhantes foi assinado no passado dia 23 de setembro entre o município da Sertã e a Procuradoria da República da Comarca de Castelo Branco. Esta bolsa surge no âmbito do regime jurídico do maior acompanhado e, mais do que uma resposta jurídica, é uma resposta de proximidade feita com pessoas

0: pessoas e para pessoas. Mas não, substitui as competências da Justiça, explicou o Presidente da Câmara Municipal da Sertã, Carlos Miranda.
1: Essa proximidade não substitui as competências da Justiça, nem é esse o propósito do protocolo. Pelo contrário, permite complementar o trabalho de cada entidade, respeitando claramente as competências de cada uma. Ao município caberá atuar dentro das suas atribuições de âmbito social e da sua capacidade de mobilização local, contribuindo para identificar pessoas idóneas e disponíveis, capazes de integrar uma rede de acompanhantes quando não exista outra solução adequada. É esse o sentido desta parceria. Não transferir responsabilidades, mas articulá-las. Criar uma ponte entre a justiça e a comunidade para que uma dificuldade prática não se transforme numa ausência de resposta para quem mais precisa.
0: A colaboração que se inicia com este projeto nasceu de uma necessidade em concreto identificada pelo Ministério Público e, após implementada, vai requerer prudência e exigência, reforçou o autarca.
1: Ser acompanhante de um maior em situação de vulnerabilidade não é apenas assumir uma função burocrática. É estar presente na vida de outra pessoa, ajudá-la a compreender opções, apoiá-la no exercício dos seus direitos e no cumprimento dos seus deveres. E, acima de tudo, respeitar a sua vontade e o seu bem-estar. É uma função que exige disponibilidade, equilíbrio, responsabilidade e profundo humanismo.
0: Deste modo, esta bolsa pretende reunir pessoas disponíveis para, mediante nomeação judicial, acompanhar pessoas maiores que, pelas mais variadas razões de saúde, se encontrem impossibilitadas de exercer plenamente os seus direitos ou de gerir determinados aspectos da sua vida, quando não exista alguém próximo que possa assumir essa função, sustentou Filipe Maciel, magistrado do Ministério Público, coordenador da Comarca de Castelo Branco e procurador-geral adjunto.
2: Sendo identificada uma situação em que há um maior que precisa de acompanhamento, por as mais variadas razões, por limitações físicas, cognitivas, intelectuais, as pessoas precisam muitas vezes de ajuda para coisas tão simples como pagar contas da água, da luz, ir ao banco e também as limitações físicas como tomar banho, fazer comida, esse tipo de coisas básicas a que nós não damos muitas vezes valor e só damos valor quando ficamos sem a possibilidade de as fazer. O Ministério Público é demandado muitas vezes por pessoas que precisam de comprar medicamentos, que precisam de adquirir bens essenciais e que por vezes já não conseguem ter o discernimento para, junto das instituições bancárias, ter acesso às suas contas. Por vezes porque já não conseguem, porque já não têm a capacidade cognitiva para o efeito. E daí que depois o Ministério Público tem que desencadear o processo junto do Tribunal Judicial.
0: A indisponibilidade de familiares ou a própria ausência dessa retaguarda fez com que o Ministério Público lançasse este desafio aos municípios, que ficam incumbidos de sinalizarem e recrutarem as pessoas com idoneidade para desempenhar o cargo. Antes de iniciarem funções no terreno, o Ministério Público terá de ter conhecimento de quem são as pessoas que vão integrar este projeto.
2: Municípios ficarão incumbidos de verem, de sinalizarem, de recrutarem as pessoas que entendam com capacidade, disponibilidade e com idoneidade para desempenhar esse cargo. Depois essa lista será transmitida ao Ministério Público, que é uma questão não diria controle nem validação, mas para uma questão de conhecimento, porque como já transmiti, isto é um protocolo que se baseia na confiança entre instituições.
0: Ainda de acordo com Carlos Miranda, este protocolo representa uma resposta concreta, construída com responsabilidade e respeito pelas competências de cada entidade e com a consciência de que por detrás de cada processo existe alguém que precisa de apoio. No Distrito de Castelo Branco já foram assinados protocolos com os municípios de Vila de Rei e de Vila Velha de Ródão. Depois da Sertã, será a vez da Covilhã integrar este projeto.
3: A Comissão Política Conselhia do PSD da Sertã organizou no passado dia 18 de setembro um jantar-conferência para homenagear três militantes com 50 anos de ligação ao partido, Álvaro Aires, Joaquim Alves e Manuel Dias Alves. A convidada de honra foi Ana Paula Martins, atual Ministra da Saúde, a quem Cláudia André, Presidente da Comissão Política da Sertã do PSD, fez questão de agradecer pela colocação de três novos médicos no Centro de Saúde da Sertã.
4: O Governo promoveu um concurso nacional para a colocação de médicos, onde alocou um elevado número de vagas, um anormal número de vagas, e por isso muitos médicos foram colocados em locais que anteriormente não tiveram interessados e felizmente, nós fomos um dos grandes contemplados. A chegada de novos médicos permitiu que 7 mil utentes passassem a ter médico de família. Senhora Ministra, em nome do PSD, uma vez mais, agradecemos-lhe, assim como os utentes que foram visados, por esta valiosa resposta no nosso Conselho.
3: Sobre esta questão, Ana Paula Martins deixou claro que o país não pode ser visto como um todo, onde há grandes desigualdades e onde essas podem ser colmatadas e outras que não, a curto prazo. O nosso território está dentro dos que podem ver os seus problemas de saúde resolvidos ou, pelo menos, remediados.
5: E há territórios que nós temos condições numa legislatura para dar uma resposta verdadeiramente significativa na área da saúde. E este é um deles. Nós não podemos olhar de uma maneira, por isso é que abrimos as vagas todas para médicos de família, ou seja, as infraestruturas de PRR que colocámos. Porquê? Porque, na verdade, o país não é todo igual e não pode ser todo tratado da mesma maneira. O investimento, concretamente, no distrito de Castelo Branco, em termos de PRR, foram cerca de 13 milhões e 400 mil euros, mas, naturalmente, isto é um bom investimento, mas vamos lá ver, este investimento teve um propósito muito claro e esse propósito, naturalmente, como todos os outros investimentos tiveram, é conseguirmos também prestar melhores cuidados e termos tecnologia mais adequada para prestar esses cuidados e para atrair profissionais de saúde.
3: Esta foi a parte boa do discurso, porque logo a seguir, Cláudia André chamou a atenção para outra realidade, os sucessivos encerramentos temporários do Serviço de Atendimento Permanente da Sertã, que serve não só o Conselho, mas uma vasta área territorial.
4: Excetuando Castelo Branco, a Sertã é o maior território, o maior Conselho e o que serve mais utentes da ULS de Castelo Branco e arredores. Por isso, quando o Serviço de Atendimento Permanente não consegue garantir o atendimento, não estamos apenas perante um problema administrativo ou de apenas um problema da população deste concelho. Estamos perante uma dificuldade concreta no acesso a cuidados de saúde de muitos utentes. E é aqui que queremos pedir, Sra. Ministra, a sua melhor atenção para um problema que sabemos ser complexo e, por isso, sabemos que irá olhar com ele com a melhor das atenções. Solicitamos que, com a ULS de Castelo Branco, nos ajude a encontrar uma solução que permita garantir a estabilidade das escalas da SAP.
3: Sobre esta matéria, Ana Paula Martins está, como dizia, ciente desta preocupação.
5: Eu queria dizer à senhora Presidente da Conselhia que estou muito ciente da necessidade de garantirmos o funcionamento total ou parcial do SAC e do SAP, tanto do Serviço de Atendimento Permanente, e tenho a certeza que encontraremos soluções. Eu tenho que admitir que elas não são fáceis, senão já as teríamos certamente encontrado, mas temos mesmo que encontrar. Nós temos noção de que esta proximidade, este atendimento em proximidade é fundamental até para conseguirmos ter uma urgência ao nível hospitalar que seja organizada e que só lá vão parar os casos que verdadeiramente precisam, e mesmo assim são muitos. E portanto nós, sem serviços de atendimento complementar nos cuidados de saúde primários e sem SAP, então seria, enfim, quase impossível.
3: Cláudia André pediu ainda que se avançasse com a brevidade possível com a abertura de concursos ou afetação de recursos humanos para o Centro de Diagnóstico Integrado da Sertã, acabado de construir e que em breve será inaugurado. Em resposta, Ana Paula Martins sabe dessa preocupação, até porque esta é uma obra financiada pelo Plano de Recuperação e Resiliência. Para poder receber o financiamento, terá de estar a funcionar o mais breve possível.
5: Relativamente ao Centro Diagnóstico Integrado, onde adquirimos o raio-x, o Holter e o MAPA e o equipamento de análises clínicas, é um dos locais onde vamos ter Centro Diagnóstico Integrado. Naturalmente vamos ter que ter recursos humanos. Aliás, porque por causa de ser também um investimento PRR, temos mesmo que o pôr a funcionar, quer dizer, teríamos sempre que o pôr a funcionar, mas aqui é mesmo obrigatório para termos reembolso. E por isso, eu não vou entrar em detalhes, e está aqui o Sr. Presidente da ULS, mas certamente que faremos os possíveis para trazer o mais depressa que pudermos o recrutamento para a constituição da Bolsa. Também deixem-me dizer-vos, em abono da verdade, dos nossos gestores, que só agora é que nós estamos a ter os planos de desenvolvimento organizacional aprovados para poderem contratar as pessoas. Eles antes também não podiam, portanto a culpa é do governo, é minha. Eu tenho que assumir aqui, há razões para isto, mas agora até ao fim do ano temos que fazer aquilo que não fizemos na primeira parte do ano.
3: Ana Paula Martins fez questão de ser clara ao dizer que nunca prometeu milagres numa área tão sensível como a da saúde. O que prometeu aos militantes e simpatizantes ali presentes é de que irá continuar empenhada em resolver ou minimizar os problemas desta área da governação.
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0: O município município de Mação está apostado em ajudar a solucionar o problema dos javalis no território concelhio. Após uma primeira reunião com as associações de caçadores, onde marcou presença um responsável do Instituto de Conservação da Natureza e das Florestas, onde se trocaram algumas impressões, decorreu um período de reflexão com o objetivo de se estudarem algumas soluções, disse à Rádio Condestável o presidente da autarquia maçaense, José Fernando Martins.
14: Foi um encontro com todas as associações de caçadores do concelho. Existe uma que não está sediada no concelho, que tem ali um bocadinho de território que não estava, mas todas as 8 estavam. Pudemos trocar impressões, teve também o CNF que deu algumas orientações. Já falámos ali de muita coisa, mas aquilo que apontámos ali foi um período de 15 dias, para que internamente nas associações também possa haver reflexão, que possa haver ali algumas medidas, algumas sugestões. Vamos reunir no próximo dia 25, assim, no dia 25, creio eu, que as associações terão propostas, já para começarmos a delinear um programa de atuação.
0: O Governo anunciou que vai pagar uma verba por cada animal abatido, mas para o autarca tem de haver um plano concertado que abarque, por exemplo, questões sanitárias e de escoamento dos animais abatidos.
14: Só abater os animais, só subsidiar o abate dos animais, pode não ser solução, porque temos que pensar também, e o objetivo é controlar o grande número de animais que existe, temos que pensar para onde é que levamos as carcaças, para onde é que levamos os animais abatidos, porque só receber o dinheiro pelo animal abatido não vamos enterrar com certeza o animal no quintal, e portanto tem que ser aqui um plano concertado, tem que ser um plano muito bem elaborado, desde as batidas, desde a caça, desde a morte do javali, até depois à situação para onde aquela carne possa ser tratada e essencialmente também que possa ser útil.
0: O município mostra a abertura total para apoiar medidas, quer sejam caçadas, batidas ou mesmo aquisição de equipamentos ou na própria construção de um carro frigorífico ou de uma câmara frigorífica. Exemplificou o autarca que aguarda a reunião dia 25 de setembro para perceber o que as associações também propõem. A somar a este trabalho está o anúncio da Pinhal Maior, que adquiriu um matador móvel. José Fernando Martins considera que a medida complementa as medidas que foram anunciadas pelo Governo e, se houver um apoio ao abate com a respectiva base logística, tudo será mais fácil.
14: Para ter o matador ambulante é preciso ter uma base logística de apoio para fazer desinfecção das viaturas e depois os animais, porque o matador ambulante pode matar os cabritos ou as ovelhas de determinado produtor, mas os javalis não é nenhum produtor e, portanto, têm que ser colocados algures. Portanto, o matador ambulante pode ser aqui uma parte da solução, mas tem outras coisas acopladas, agregadas, que têm que ser pensadas e portanto, eu creio que uma das coisas que pode ajudar bastante na nossa região é a existência de uma sala de desmancha que possa certificar o produto e possamos colocar o produto no mercado em condições sanitárias de qualidade para que os restaurantes, as IPSS, possam confeccionar aquele produto com segurança e o produto possa começar a ter algum valor também no local, não ser só encarado como prejuízo para as populações.
0: O crescimento exponencial da espécie, acompanhado da ausência de agricultura, impulsionou a entrada de javalis nas aldeias, onde procuram alimento, seja nas hortas ou mesmo nos contentores do lixo. Falar sobre o futuro das freguesias é falar sobre o futuro do poder local e muito de proximidade. Foi desta forma que o presidente da Junta de Freguesia da Sertã, Joaquim Alves, resumiu a temática em análise esta manhã, de dia 19 de setembro, no encontro da Delegação Distrital de Castelo Branco da Associação Nacional de Freguesias, a ANAFR, que decorreu na Sertã. Denominado As Freguesias que o Futuro, o encontro refletiu sobre a delegação de competências e os novos desafios que se colocam aos territórios. Joaquim Alves deixou claro que uma junta de freguesia é um elo fundamental na cadeia da administração pública, uma vez que constitui o primeiro ponto de contacto do cidadão perante qualquer problema. Por essa razão, o autarca defendeu que estas estruturas devem ser dotadas dos meios técnicos e financeiros necessários para conseguirem exercer plenamente a sua função de proximidade e responder eficazmente às necessidades da população.
15: Se queremos freguesias mais próximas, mais eficazes e mais responsáveis, estaremos verdadeiramente disponíveis para lhes dar os meios necessários para cumprir essa missão? Porque não podemos continuar a falar apenas em descentralização. Temos de falar em competências, recursos financeiros, recursos humanos, capacidade técnica e autonomia. Não podemos querer transferir responsabilidades sem transferir os meios para as cumprir. Eu acredito profundamente que o futuro passa por mais confiança nas freguesias. Confiança nos seus eleitos, confiança na sua capacidade de decisão, confiança no conhecimento que têm dos seus territórios e confiança na sua capacidade de encontrar respostas para os problemas concretos das populações. As freguesias não querem substituir as câmaras municipais, não querem substituir o Estado, querem trabalhar com eles, querem uma relação de cooperação, respeito institucional e responsabilidade partilhada. Porque um município forte precisa de freguesias fortes. E um país que quer um poder local forte precisa de valorizar todos os seus níveis de proximidade.
0: Intervindo também na qualidade de coordenador daquela estrutura distrital da ANAFRE, Joaquim Alves sublinhou que a organização está ao lado de todas as 128 juntas do distrito, rurais ou urbanas, de grande ou pequena dimensão. O autarca frisou que o essencial é a união de esforços para garantir que os cidadãos nunca saiam prejudicados.
15: Queremos que o Estado e os municípios olhem para as freguesias não como um problema, mas como parte da solução. Porque no final do dia há uma verdade que não podemos esquecer. Quando uma freguesia funciona bem, quem ganha é a população. E é para as nossas populações que estamos aqui. É por elas que somos autarcas, é por elas que devemos continuar a lutar e é por elas que temos hoje de começar a responder à pergunta que nos trouxe à Sertã. As freguesias, que futuro? Eu acredito que o futuro das freguesias passa por mais autonomia, mais competências, mais recursos, mais respeito institucional e, acima de tudo, mais proximidade. E esse futuro começa precisamente com momentos como este, juntos, enquanto freguesias, a discutir aquilo que queremos ser.
0: Presente na sessão de abertura esteve igualmente o Presidente da Câmara Municipal da Sertã, Carlos Miranda. Situado no interior do país e afetado pelos desequilíbrios do investimento estatal, o Conselho tem conseguido, contudo, afirmar-se e contrariar a tendência de quebra demográfica. Uma dinâmica que, segundo o autarca, se deve tanto à chegada de migrantes como a famílias portuguesas que têm escolhido este território para viver. O reflexo desta tendência nota-se de forma clara no agrupamento de escolas da Sertã, já que este ano letivo 40% dos alunos provêm de famílias nacionais recém-chegadas ao Conselho, exemplificou o Edil. Com estas palavras, Carlos Miranda quis deixar um sinal de esperança e enaltecer o papel central das juntas de freguesia na coesão das comunidades. Um papel fulcral que ficou amplamente demonstrado de forma muito recente durante a passagem da tempestade Christine, sustentou o Presidente da Câmara.
1: A resposta que foi dada no terreno foi uma resposta absolutamente fantástica, que foi dada no terreno pelos seus presidentes de junta, pelos membros dos executivos, pelos membros das assembleias, pela união que as freguesias conseguiram criar nas suas próprias comunidades. Não seria possível, nas circunstâncias em que nós estávamos, inclusivamente, sem comunicações, sem luz elétrica, não seria possível a resposta que foi dada se não tivéssemos, de facto, freguesias operacionais no terreno. E, portanto, eu quero dizer, respondendo à primeira questão, e deve ser a partir desta primeira questão que nós temos que refletir, se precisamos ou não precisamos de juntas de freguesia, se precisamos ou não precisamos de freguesia, a resposta, para mim, é claramente sim, nós precisamos de freguesias.
0: Ficou assim demonstrado que as freguesias precisam de ser intervenientes e devidamente capacitadas, tornando-se urgente atenuar as desigualdades existentes entre territórios, nomeadamente ao nível das competências dos recursos humanos e da transição digital, reforçou o autarca.
1: Urge pensar sobre a questão da insuficiência dos recursos financeiros, sobretudo numa perspectiva de definição ou redefinição de competências das juntas de freguesia. Naturalmente que a falta de recursos humanos qualificados, será certamente um problema com que as juntas de freguesia se deparam, porque se nós, nas câmaras municipais, nos deparamos com este problema, as juntas de freguesia terão este problema de uma forma ainda mais acrescido. Temos também, hoje em dia, e isso é visível também em algumas freguesias, o problema da transição digital e da inclusão, numa fase em que a administração pública se está a reestruturar e está a caminhar em direção ao digital. É preciso que as freguesias não fiquem de fora deste processo.
0: O papel de proximidade das autarquias locais também foi destacado por Luís Ribeiro, presidente da Mesa da Assembleia de Freguesia da Sertã. Para este responsável, o presidente da Junta constitui a primeira linha de uma proteção civil imediata, sendo o consolo também o abraço de quem precisa. Luís Ribeiro defendeu ainda a união entre freguesias, que devem estreitar laços e cooperar de forma mais próxima, sobretudo em territórios de baixa densidade demográfica, como é o caso da Sertã. O evento contou com a participação de vários autarcas e responsáveis locais, constituindo-se num espaço privilegiado de partilha de experiências e reflexão sobre os rumos da governação de proximidade no distrito.
3: O Sardual é um bom lugar para se viver. Esta afirmação foi feita por Jorge Gaspar, presidente da Assembleia Municipal do Sardual, esta terça-feira, dia de feriado municipal, durante a sessão solene que marcou este dia. Apesar disso, há algumas lacunas que é preciso todos em conjunto ajudarem para que sejam ultrapassadas.
16: A qualidade ainda precária das comunicações, havendo situações em que continuam a existir limitações primárias inconcebíveis, nomeadamente no que diz respeito à cobertura pela fibra, a não suficiente oferta de habitação, particularmente importante para atrair e fixar jovens e famílias, e os insuficientes recursos financeiros transferidos para as nossas autarquias, resultantes de um modelo de financiamento que, a meu ver, continua errado, injusto e a não responder adequadamente às necessidades e responsabilidades que hoje lhes são atribuídas. Mas são problemas reais estes, e problemas reais exigem respostas reais. Mas exigem também uma comunidade capaz de olhar para eles com ambição e de forma séria, devidamente informada e com sentido de responsabilidade. Não podemos construir o futuro através do pessimismo permanente, da desvalorização sistemática daquilo que fazemos bem ou da procura constante do que está menos bem, transparecendo por vezes uma estranha e aparente vanglorização do negativo. Devemos sim ser exigentes, connosco próprios, com as nossas instituições e com quem tem responsabilidades públicas.
3: Jorge Gaspar, sem pedir unanimismos, gostaria de ver todos a trabalhar para uma finalidade única, a de ajudar o concelho a crescer e a ser, como dizia, uma terra onde vale a pena viver.
16: O futuro do nosso concelho depende da capacidade de trabalharmos em conjunto e de darmos o nosso melhor para um Sardual mais forte, mais próspero e com mais futuro para nós e para os nossos filhos. Refiro-me sobretudo ao município, freguesias, associações, instituições, empresas e todos nós, todos os cidadãos. Depende da nossa capacidade de atrair e fixar pessoas, de criar oportunidades, de defender e melhorar serviços, de aproveitar os nossos recursos e de valorizar aquilo que nos distingue. E depende também da nossa capacidade de transmitir às novas gerações uma ideia simples, mas fundamental. Vale a pena viver no Sardual, vale a pena investir no Sardual e vale a pena lutar pelo Sardual. Por isso, neste 45º aniversário, olhamos para a nossa terra, reconhecemos o que ainda falta fazer, mas reconhecemos também, sem complexos e sem faltas modéstias, tudo aquilo que fizemos e temos de bom.
3: Pedro Rosa, presidente da Câmara Municipal do Sardual, neste seu primeiro feriado municipal como presidente do município, faz um balanço muito positivo, onde pode testemunhar que, mais uma vez, todos deram o seu melhor para que, durante os últimos 4 dias em que o Sardual esteve em festa, tudo corresse bem. Isto num ano que começou atribulado. Foram cheias com a tempestade Cláudia e depois com a tempestade Christine, que deixou marcas profundas e onde, mais uma vez, os sardualenses souberam responder com trabalho e solidariedade.
17: Sobretudo no nosso concelho, estes fenómenos marcaram profundamente a forma como encaramos o dia-a-dia, a importância das nossas intervenções e a fragilidade do ser humano perante as forças da natureza. No domínio público e privado, registámos prejuízos avultados que, apesar da celeridade do Governo na definição dos apoios financeiros, em muitos casos não poderão ser ressarcidos. Refirmo àqueles que atingem aquilo que não tem valor material e que toca diretamente nas nossas emoções. Apesar dos danos, estes episódios foram também marcados pela nossa capacidade de resiliência, entre ajuda e solidariedade, na superação desta adversidade.
3: Como frisou Pedro Rosa, os municípios, e o seu em particular, sempre se manifestou disponível para abraçar novas competências sempre que o Governo as tem decidido passar para a sua alçada. Não basta, dizia o autarca, transferir competências e algum apoio financeiro, é preciso olhar para as especificidades de cada um e adaptá-las, o mesmo é dizer, terem uma nova lei das finanças locais.
17: Os municípios, e o Sardual não foi exceção, sempre disseram presente quando o Governo se propõe a avançar com medidas de descentralização. No entanto, importa perceber que não basta associar um pacote financeiro, quase sempre limitado por critérios históricos, e esperar que, sobretudo, os municípios de menor dimensão consigam assumir com facilidade compromissos extracontratuais. Permitir-me-ão, então, onde é que reside o problema? Reside, sobretudo, numa alteração da lei das finanças locais há muito desejada e numa discriminação positiva, que reconheça as especificidades e as diferenças que caracterizam municípios como o Sardual.
3: Estes são alguns dos recados deixados durante a sessão solene do Dia do Conselho, que se assinalou esta terça-feira a finalizar 5 dias intensos das festas do Conselho. Nesta sessão solene foram ainda distinguidos os colaboradores do município que se aposentaram durante o último ano e aqueles que completaram 25 anos ao serviço do município.
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3: Quando se está a assinalar os 50 anos do poder autárquico no nosso país, a concelhia do Partido Social Democrata da Sertã reuniu 150 militantes e simpatizantes no jantar para homenagear três militantes com 50 anos de militância: Álvaro Aires, João Dias e Manuel Alves. Cláudia André, atual presidente da concelhia da Sertã, dizia que estes 50 anos de militância não cabiam numa placa, numa fotografia ou num diploma. São a sua própria vida que dedicaram ao partido.
4: Eles cabem na sua vida, numa vida inteira, neste caso em três grandes vidas. Eles cabem nas reuniões de campanha, nas noites passadas a preparar eleições, nas conversas, nas vitórias e também nas derrotas que nos ensinam tanto. Cabem sobretudo na decisão de continuar neste partido. E por isso hoje queremos agradecer então a estes três militantes tão especiais, como são os senhores João Dias, o senhor Manuel Alves e o senhor Álvaro Aires, que no PSD fizeram história. Mas não fizeram história só no partido. Eles fazem parte da história política deste concelho, do Concelho da Sertã. A todos os homenageados, o nosso profundo agradecimento.
3: Este é um legado que os militantes recebem e querem continuar a valorizar.
4: Recebo o legado que vós deixais e alguns que já partiram. Não os recebo como uma peça de museu, mas recebo este legado com muita responsabilidade. Cabe-nos a nós, a todos nós, militantes desta concelhia, e a nós que estamos agora à frente dos seus desígnios, cabe-nos acrescentar novas páginas a esta história, com novas pessoas, com novas ideias, com a mesma determinação que este exemplo que nos deixam tanto tem, mas com uma ambição muito clara para este concelho, um concelho onde não queremos que viver do interior seja aceitar menos, onde a qualidade dos serviços não pode ser determinada pela sua distância aos centros urbanos, onde os jovens devem encontrar razões para ficar e conseguirem ficar, onde as empresas encontrem condições para crescer e onde os idosos possam envelhecer com segurança.
3: Cláudia André dizia mesmo que são produto do passado, mas têm os olhos no futuro. Futuro este que se faz a cada dia, a cada momento, tendo como esteira o que foi o passado do PSD, construído também por estes três militantes agora homenageados. Emanuel Freixas, presidente da Comissão Política Distrital do PSD, dava como exemplo a perseverança destes três homens para pedir para que se continue com este espírito de militância.
5: Uma especial referência aos nossos homenageados pelos seus mais de 50 anos de militância. Álvaro Aires, João Dias e Manuel Dias Alves são uma referência para todos nós e merecem o nosso carinho e especial agradecimento por tudo o que deram ao partido. Obrigado, meus amigos. Continuemos e peço-vos, continuemos com este espírito de participar nas iniciativas do PST, este espírito de estarmos juntos, de conversarmos e tentarmos ultrapassar as nossas divergências por vezes, para construir cada vez um partido mais forte, mais atuante, que tanta falta faz à governação em Portugal.
3: Neste jantar de homenagem esteve presente Ana Paula Martins, atual Ministra da Saúde, que na hora de se dirigir aos homenageados fez questão de pedir que se mantenha estes exemplos como fonte de inspiração.
7: Eu não faço ideia, sinceramente, do que foi ou do que era ser militante há 50 anos, mas imagino que era muito difícil. Imagino que era muito difícil fazer campanhas, era muito difícil defender um partido como o PPD, PSD, nessa altura. Hoje estamos numa altura diferente. Era muito difícil conseguir transformar aquilo que foi um país durante muitos anos que viveu sob um regime que era um regime não democrático, não é? Para construir essa realidade. E se chegámos aqui, devíamos isto a estes militantes. E eu gostava de pensar que nós nunca nos vamos esquecer deste exemplo e que vamos procurar honrar aquilo que fizeram. Sermos parecidos um bocadinho convosco. O tempo hoje é outro, claro, e as coisas fazem-se de outra maneira. Mas a essência, os valores e os princípios, a componente ética e moral está lá. E é essa que eu acho que nós temos de continuar a concretizar.
3: Ana Paula Martins a reconhecer o esforço destes e de tantos outros que ao longo dos últimos 50 anos abriram caminhos, conquistaram vitórias e não desistiram nas derrotas.
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1: Meio-dia, muito boa tarde.
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Die With A Smile, uma super balada com as vozes de Lady Gaga e Bruno Mars. Os primeiros acordes desta edição de Ao Som da Música. Muito bem-vindos à Antena da Contestável. Um bom início de tarde deste sábado, até às 15 horas, com as melhores das melhores no seu rádio. Callum Scott, Teddy Swims e os Meat Loaf, nesta primeira sequência.

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Os Coldplay de Chris Martin, com vários convidados especiais neste We Pray, foi o cartão de visita para o novo álbum de originais. Lá atrás, Happiness dos irlandeses U2. Ao som da música, hora 1, um bom início de tarde, com novos votos de um excelente fim de semana na companhia da Condestável. Agora, Olivia Rodrigo vem Vampire, depois Three Doors Down, para relembrar Here Without You.

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Set Fire to the Rain, a poderosa voz de Adele, nas despedidas da primeira hora de Ao Som da Música. Para os últimos minutos, ainda Shout Out Louds com Impossible. Às 13, em ponto, não deve perder a informação local e regional. Fique muito bem informado sobre aquilo que se passa na nossa região. Depois, está convidado para a segunda hora desta edição. Até já!

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3: Constável, muito boa tarde. São agora 13 horas.
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3: É sábado, 26 de setembro, são 13 horas e por isso atualizamos a informação local e regional. Este fim de semana, o Conselho de Pedrógão Grande enche-se de festa para celebrar o bucho recheado, o Telma Antunes.
4: A quinta edição do Festival Gastronómico do Bucho Recheado começou ontem, dia 25 de setembro, onde o bucho é a estrela da festa. João Marcos, Presidente da Câmara Municipal de Pedrógão Grande, salientou que este evento celebra muito mais do que um produto gastronómico, exalta a história e identidade do Conselho.
5: Celebramos uma história. Celebramos uma identidade, uma comunidade que se revê e constrói na base das suas tradições. O bucho recheado não é apenas uma especialidade gastronómica, é também uma expressão da nossa memória coletiva. É um daqueles sabores genuínos que atravessa gerações e que hoje representa, sem dúvida nenhuma, a gastronomia pedroguense.
4: Para Adelina Pires, membro da Confraria do Bucho Recheado Pedrógão Grande, o bucho é muito mais do que um prato, é a assinatura do território.
6: Mais do que um prato, é uma assinatura, a forma como esta terra se apresenta ao mundo. Feito com carnes de produção caseira, enchidos, pão e ovos, temperado com salsa e citrinos. Nasce da ideia simples e sábia de aproveitar tudo e desperdiçar nada e transforma-se, ao fim de muitas horas de trabalho, numa das mais belas expressões da nossa cozinha.
4: E para que essa assinatura fique cravada no território, João Marques quer certificar o bucho recheado. O mesmo considerou que a certificação não pode ser vista como um processo administrativo, mas deve ser encarada como uma ferramenta que protege o que é do território.
5: Deve ser encarada como uma ferramenta para proteger e valorizar aquilo que é genuinamente nosso e diferente de todos os outros. Certificar significa preservar uma receita, uma forma de confecção, uma origem e um saber fazer. Significa criar condições para que aquilo que ontem e hoje reconhecemos como nosso possa continuar a ser reconhecido como tal no futuro.
4: Este ano, o território sofreu com a passagem da tempestade Christine, onde tiveram caminhos obstruídos. O autarca assentou ainda que, neste momento, já tem mais de 600 quilómetros obstruídos, dando assim a possibilidade de proprietários e empresas de irem tirar as árvores que caíram.
5: Já desobstruímos mais de 630 quilómetros de estradas e caminhos florestais, restabelecendo as condições de circulação, permitindo o acesso de proprietários e empresas para a recolha das árvores caídas e da biomassa existente, além de permitir o combate a eventuais incêndios por parte dos bombeiros voluntários e da nossa proteção civil.
4: O mesmo pediu a prorrogação dos prazos de pagamento até ao final do ano e solicitou mecanismos de flexibilização para que os proprietários interessados não sejam penalizados pela escassez de mão de obra.
5: Avaliar se poderá haver algum mecanismo de flexibilização ou de prorrogação de prazos, de modo a que os proprietários que demonstraram intenção de realizar as intervenções não sejam prejudicados exclusivamente por não haver disponibilidade de mão de obra e deixem as árvores caídas e a biomassa produzida nas suas propriedades. E o mesmo para a própria Câmara Municipal, que necessita de facto que haja empresas no mercado para poderem realizar o trabalho que os proprietários não fizerem.
4: Rui Ladeira, secretário de Estado da Floresta, salientou que é necessário ganhar tempo para obter os recursos necessários.
7: Temos que tentar ganhar tempo para garantir que se pode aplicar ainda recursos que estão contratualizados para este território, é garantir que estes recursos do PRR podem ser executados no território, pelo menos a estrutura de resiliência, para garantir, se possível, mosaicos, garantir o máximo de investimento, porque associado a isto estamos a diminuir o risco, a biomassa e a garantir gestão. É isso que os proprietários querem, é isso que o Governo quer, é isso que o Município quer, é isso também a Floresta de Galo pretende.
4: O Festival Gastronómico do Bujo Recheado corre até domingo, dia 27 de setembro, com uma programação diversificada.
3: Programação do Festival Gastronómico do Bucho Recheado, que reúne gastronomia, produtos regionais e também animação musical. Conferimos o programa para este sábado, pelas 21 horas, sobe ao palco a Filarmónica Portuguesa, às 22h30, Rochinol Faguduncho, e amanhã, domingo, a partir das 15h, atuam os académicos do Cavaquinho, a Academia Sénior de Pedrógão Grande, ainda o Rancho Infantil das Serras da Sião, às 16h30, e às 18h, o Rancho Folclórico de Pampilhosa da Serra. O festival encerra às 21 horas. O Governo vai arrancar em outubro, durante a época de caça, com um projeto piloto focado no controlo da população de javalis nas zonas mais críticas do país. Anunciada pelo Secretário de Estado das Florestas, Rui Ladeira, a medida visa travar problemas graves, como a destruição de culturas agrícolas, afetando fileiras como o milho, a aproximação dos animais às povoações e o aumento do risco de acidentes rodoviários, além de funcionar também como prevenção para a peste suína africana. Esta iniciativa vai servir para recolher dados e avaliar a eficácia das medidas no terreno, permitindo ao Executivo definir posteriormente uma estratégia nacional mais forte e também mais abrangente. O plano conta com a articulação próxima entre o Instituto de Conservação da Natureza e das Florestas, os agentes do setor cinegético e as autarquias locais. Exemplo disso é a região do Médio Tejo, onde os 11 municípios manifestaram disponibilidade para integrar o projeto e têm promovido reuniões, como em Mação e no Cerdoal, para debater respostas conjuntas a um problema que afeta transversalmente toda a região. Os detalhes específicos da estratégia e o território incluídos na fase inicial serão anunciados em breve pelo Governo. 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
3: 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Antes de iniciarmos uma tarde recheada de boa companhia e música, deixamos-lhe a previsão do estado do tempo para este sábado. Teremos céu pouco com alguma nebulosidade, em especial por nuvens altas. O vento superará fraco a moderado e haverá uma pequena subida da temperatura máxima, mas no litoral. Quanto a amanhã domingo, períodos de céu muito nublado, vento fraco a moderado e uma subida de temperatura mínima e descida da máxima é o que se pode esperar. Quanto a máximas, mas para hoje, começamos com as capitais de distrito. As temperaturas para Leiria deverão rondar os 31 graus de máxima, Coimbra 32, Castelo Branco 33, aliás, Leiria 31, Coimbra 32, Porto Alegre 33, Castelo Branco 34 e Santarém 36. Na nossa região, o concelho da Pampilhosa da Serra deverá atingir 29 graus de máxima, Castanheira de Pera 30, Alveiazer, Pedrógão Grande e Figueirão dos Vinhos 32, Oleiros, Penamacor, Vila de Rei, Ferreira dos Ezes 33, Proença Nova e Mação 34, deverão atingir 35 graus os concelhos da Sertã e de Vila Velha de Ródão e 36 previstos para o Sardual. Aqui em Cernaste do Bom Jardim os termómetros marcam neste momento 26 graus de temperatura. Tenha um excelente sábado na companhia da Condestável.
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8: Bom fim de semana, um ótimo sábado na companhia da Condestável, hora 2 de Ao Som da Música. Bom almoço, bom apetite. Na sua rádio pode sempre degustar a melhor banda sonora. Be alright, para já fazemos play em Dean Lewis.

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1: A poderosa voz de Benson Boone, escutámos Beautiful Things e lá atrás lembrámos She Will Be Loved dos Maroon 5. Ao som da música, hora 2, bom almoço, bom apetite. Harry Styles, próximos minutos com As It Was, depois The Calling e muito mais. Um bom fim de semana, fique connosco.

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No Good and Goodbye, um dos singles de sucesso dos irlandeses The Script, nos últimos instantes desta hora 2 de Ao Som da Música. Para o fecho, viajamos até à Austrália com Natalie Imbruglia em Counting Down the Days. Depois das 14 horas, pode contar com a terceira e última hora desta edição. Fique desse lado!

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1: São 14 horas. 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

Que dupla fantástica! John Mayer e Taylor Swift, chama-se All of My Heart. Hora 3 de Ao Som da Música, estamos de regresso. Um bom início de tarde, um excelente fim de semana. Espero que esteja a aproveitar da melhor forma a sua tarde ao som da sua rádio preferida. Agora Imagine Dragons, depois há Skankanessi e muito mais.

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0: Can We Start Again, o grande sucesso da carreira dos Tindersticks nas despedidas desta edição de Ao Som da Música, para o fecho os U2 ao vivo com Magnificent. Depois das 15 horas, mais uma hora de É Carioca, os melhores sons do Brasil com a Fernanda Branco. Eu regresso à antena mais logo depois das 22 horas com a sessão deste sábado de Alta Voltagem. Uma ótima tarde, um excelente fim de semana. Continue connosco.
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E muitas das vezes... Sim, já percebemos. Muitas das vezes, menos é mesmo mais. Seja bem-vindo ao É Carioca. Hoje começamos então com esta banda. E na banda de cá, aqui da Contestável, queremos muito levar até si mais um É Carioca especial, especialíssimo. E com este calorzinho aqui no coração e fora dele, espero eu, temos muito para dar a ouvir. Pode ser? Seguimos caminho agora com Gabriel Elias e Melim. Chama-se Deixa o Amanhã para amanhã viver hoje.

0: A Maré de Silva. Escutámos também o seu Jorge, Luca Ágel, Gabriel Elias e Melim, ainda menos é mais. Já estamos com 21 minutos, depois das 3 da tarde. Daqui a pouco voltamos para receber Tiago York e Luana Prado. Boa viagem, bom fim de semana na companhia da Condestável.
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Novinho a estrear. É verdade, e há um português que acaba de revelar um novo single e que tem a participação de um artista muito especial. Salvador Sobral acaba de revelar Bam Bam, o segundo single de antecipação do seu próximo disco, chamado A Flor do Recomeço. Esta nova canção, composta por Céu, Arnaldo Antunes e Ilden, de resto uma letra muito bem entregue, conta com a participação especial de Ney Matogrosso, figura fundamental e icónica da cena musical brasileira contemporânea. Aliás, esteve há bem poucos dias em Portugal e se calhar ainda está. Ney e Salvador unem as vozes num tema sublime, cheio de luz e magnetismo. A colaboração com Ney Matogrosso é outra surpresa mágica que a vida me deu, escreveu Salvador Sobral. Quando surgiu a possibilidade de cantarmos juntos, o meu primeiro impulso foi convidado a interpretar uma balada arrebatadora, uma vez que descobri verdadeiramente a essência de Ney no disco À Flor da Pele, na qual é acompanhado apenas pela guitarra de 7 cordas de Rafael Rabelo. É um disco visceral e completamente nu. Mas, por alguma razão, quando recebi a maqueta de Bam Bam, de Céu, Arnaldo Antunes Gilden, uma canção divertida, luminosa e dançável, comecei imediatamente a ouvir a voz de Ney nela, como um fantasma que se infiltrava naqueles acordes. O álbum A Flor do Recomeço é lançado a 16 de outubro de 2026, gravado integralmente em São Paulo, com produção dos vencedores de um Grammy, Marcos Preto e Tó Brandilione. Este trabalho reúne uma extraordinária coleção de canções novas e exclusivas, escritas especialmente por artistas da dimensão de Adriana Calcanhoto, Arnaldo Antunes, Chico César, Céu, Marcelo Camelo, Malu Magalhães, Marcos Vale e Tim Bernardes. Só pode vir aí alguma coisa de verdadeiramente extraordinário. A Flor do Recomeço. Para já, segundo single deste disco, aqui temos Bam Bam. 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

Ficamos aqui com o coração a fazer bam bam. É o tema de Salvador Sobral, novo tema, participação especial de Ney Mato Grosso. Entretanto, a proposta é outra. Gilberto Gil traz ao Coliseu dos Recreios uma ópera onde a música brasileira encontra a Índia e a tradição clássica num concerto que está agendado para 10 de outubro e pretende despertar entusiasmo e dar voz à proximidade entre Brasil e Portugal. Ele diz que espera que encontrem ali algo que lhes desperte o entusiasmo, o gosto, a apreciação da música e da poesia e da dramaturgia, tudo o que caracteriza uma ópera, disse à Lusa o músico sobre Amor Azul, criado em parceria com o maestro e compositor Aldo Brizzi. É um trabalho de mescla, de amálgama, explicou. Junta a música popular do Brasil, resíduos, ecos, música indiana, ecos da música de concerto, também da música clássica, para criar a ópera com Aldo Brizzi, compositor e maestro italiano de 66 anos, que tem dedicado o seu trabalho à conjunção entre a música contemporânea, as tradições clássicas e também as culturas populares. Lembrar que Gilberto Gil já está no alto dos seus 84 anos. Ah, pois é. Há coisas que têm que ser mesmo desfrutadas e é para agora. E

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3: Muito boa tarde, são 4 horas, 3 nos Açores.
4: Donald Trump rejeitou o plano do Irão para reabrir em 7 dias o Estreito de Hormuz. A confirmação chega agora pela voz do presidente norte-americano. O movimento Porta a Porta antecipa um agravamento da crise da habitação em Portugal. A nova lei do arrendamento vai ser debatida quarta-feira no Parlamento e vai facilitar os despejos.
3: Destaques da Informação Antena 1, temas para desenvolvermos já a seguir na edição das 4. Nesta tarde de sábado, os termómetros marcam as seguintes temperaturas. No Porto estão 26 graus, Coimbra está com 29, Lisboa e Faro agora com 31, nas Ilhas, Funchal com 27 graus, em Ponta Delgada estão 22. Jornal das 4, a edição é de Oriana Barcelos.
4: Donald Trump confirmou este sábado a rejeição do plano iraniano para a reabertura do Estreito de Hormuz. O Irão tinha proposto a reabertura em 7 dias e também a retoma das negociações nucleares em troca do fim do bloqueio dos Estados Unidos aos portos iranianos. O presidente norte-americano disse hoje aos jornalistas que não aceitou a proposta. A crise na habitação em Portugal vai agravar-se com a aprovação no Parlamento da revisão da Lei do Arrendamento. O debate acontece esta semana e levanta preocupações ao movimento Porta a Porta. André Escoval, porta-voz, explica que a nova legislação vai facilitar os despejos.
5: A revogação dos contratos anteriores de 1990, como o Governo propõe ser aprovado na quarta-feira na Assembleia da República, pretende intensificar isto, quando se pretende tirar dos tribunais os processos de despejo, passando a ser um ato meramente administrativo e propondo que as rendas cheguem até aos 2.300 euros, aquilo que o Governo chama de valor moderado, situações como a de Mari Carmen vão ser a regularidade do nosso país. Vai ser uma calamidade, sobretudo para as famílias mais vulneráveis, famílias cujo salário já não chega para pagar a renda da casa e que terão a situação muito, muito, muito deteriorada nos próximos tempos.
4: André Escoval, ouvido pela Antena 1 no dia em que Madrid volta à rua para protestar contra o despejo de Mari Carmen Abascal, uma mulher de 87 anos que vivia há 70 anos na mesma casa. O porta-voz do movimento Porta a Porta acredita que em Portugal são precisas outras medidas para melhorar o acesso à habitação.
5: Regular o valor das rendas para as fazer baixar. Esta é uma necessidade imediata, só isso poderá voltar a aproximar o valor das rendas dos salários que se praticam no nosso país. Número 2, é necessário, para lá de aumentar salários, alargar a duração dos contratos de arrendamento. Nós não podemos continuar a ter as famílias continuamente à procura de nova casa, porque os contratos são de um ano e a seguir o senhorio expulsa essa família porque quer aumentar a renda para um valor superior àquele que já está a praticar.
4: André Escoval, porta-voz do movimento Porta a Porta sobre a crise na habitação em Portugal. O Presidente da República lamentou hoje a morte de Maria do Carmo Romão, antiga deputada socialista e também antiga provedora da Santa Casa da Misericórdia de Lisboa. Numa nota publicada no site da Presidência, António José Seguro enalteceu a firmeza na defesa de causas como o feminismo e a igualdade de oportunidades. O Presidente recorda Maria do Carmo Romão como uma mulher de fortes convicções, um exemplo de cidadania. Maria do Carmo Romão morreu esta sexta-feira em Faro, cidade natal, aos 89 anos de idade. O estilista português Miguel Vieira está feliz com a medalha de mérito cultural atribuída pelo governo. O anúncio foi feito hoje pelo Ministério da Cultura. Em declarações à Antena 1, Miguel Vieira destaca este reconhecimento, o primeiro entregue a alguém do mundo da moda.
6: Olha, muito francamente, eu fiquei mesmo muito contente. E, entretanto, mais contente fico, sobretudo, por ser atribuído essa condecoração a pessoa ligada à moda, que é algo que nunca tinha sido atribuído nessa área específica. E daí que acho que fico contente, não só por mim, mas sobretudo pelas pessoas que estão ligadas à moda. É um reconhecimento.
4: Miguel Vieira está agora em Milão. Ele vai encerrar amanhã a Semana da Moda Feminina, uma ambição de décadas do estilista português. O criador tem uma carreira de quase 40 anos. Miguel Vieira acredita que neste tempo tem conseguido levar o nome de Portugal mais longe.
6: Fico muito contente com este percurso que fiz ao longo dos anos e com esta condecoração que a ser Ministro da Cultura teve a gentileza de me oferecer. E daí que, obviamente, acho que é o melhor cartão de visita para poder levar o mundo de Portugal em fronteiras. E foi isso que eu tenho feito ao longo destes anos todos. Deixei ficar uma pegada grande, consegui levar o nome de Portugal a esses países também todos. E acho que, sobretudo, consegui explicar que Portugal é um país moderno e que é um país com moda e que somos maravilhosos, somos muito bonitos portugueses. E daí que eu acho que é muito fácil a pessoa olhar para as peças e conseguir muito rapidamente perceber que é da marca Miguel Vieira, que é de Miguel Vieira, como designer, e daí que eu acho que consegui realmente construir alguma coisa bastante importante.
4: Miguel Vieira, em declarações à Antena 1, quando o governo atribuiu ao estilista a medalha de mérito cultural, uma distinção pela afirmação e internacionalização da moda made in Portugal. O passe ferroviário verde vai ficar disponível a partir de amanhã também para os serviços suburbanos da CP em Lisboa e no Porto. O passe custa 20€ por mês, inclui os serviços regionais e intercidades, agora também os comboios suburbanos. Fica de fora só o Alfa Pendular. O governo prometeu também alargar o passe à Fertagus, uma promessa que não vai ser cumprida para já. O passe ferroviário verde está disponível desde outubro de 2024. Nestes dois anos já foram vendidos quase 1,5 milhão de passes. O presidente da Ucrânia, Volodymyr Zelensky, quer que os Estados Unidos e a União Europeia restringam todo o comércio com a Rússia e que imponham também mais sanções ao país até que Moscovo ponha fim à guerra. O pedido é feito hoje pelo líder ucraniano numa publicação na internet. Zelensky deixa um alerta. Ele diz que a Rússia está a intensificar as ações de guerra e espera por isso respostas mais fortes dos parceiros europeus e norte-americano. A seleção portuguesa de futebol enfrenta amanhã a Noruega, em Oslo, um jogo da segunda jornada da Liga das Nações. Na conferência de imprensa deste sábado da seleção norueguesa, falaram dois jogadores do Benfica, Sheldrup e Arsens. Os dois esperam um bom jogo de Portugal, mas Sheldrup acredita que a Noruega pode ganhar.
7: Sinto que vamos jogar contra uma grande equipa como Portugal e temos de respeitar a história dos jogadores que têm. Mas em casa somos muito fortes e podemos bater qualquer equipa.
4: Declarações de Sheldrup. Já Arsens vai com expectativa sobre o novo treinador da seleção portuguesa, Jorge Jesus.
7: Ouvi falar muito bem de Jesus e também conversei com alguns colegas do Benfica que me disseram coisas muito boas sobre ele. Por isso acho que vão ter uma postura mais ofensiva e irão jogar cada vez melhor.
4: Noruega e Portugal defrontam-se amanhã, quando faltarem 15 para as 8 da noite, um jogo que vai ter relato na Rádio Pública. Da Primavera ao Outono é um livro do autor José Alberto Neves. A obra vai ser apresentada esta tarde em Braga e fala da Cristina Borges dos tempos conturbados do pós-25 de Abril.
8: O que aconteceu depois do 25 de Abril? O escritor José Alberto Neves responde à pergunta através do livro da primavera ao outono.
9: Até cá muita gente tem a falsa ideia que a seguir ao 25 de Abril foi o paraíso. E não foi. Em 75 foram assassinadas pessoas, foram linchadas pessoas, foram assaltadas casas de militantes democratas, casas de partidos, casas de sindicatos, foram incendiadas. E hoje não se fala disso.
8: Nas 462 páginas, o autor recupera testemunhos e memórias e dá-lhes vida através de personagens do livro. Como professor, sente o dever de contar a história.
9: Integrar no romance os factos graves que aconteceram nesse período bastante conturbado, acho que é um serviço que presta fundamentalmente às novas gerações. Porque as novas gerações não sabem, nem as escolas lhes dizem o que aconteceu nesses anos a seguir ao 25 de Abril. E eu, como professor, sinto que isso é de uma responsabilidade atroz.
8: Uma história que recorda as limitações vividas pela juventude portuguesa antes do 25 de Abril.
9: Queria sair do país e não poder. Hoje os jovens fazem Erasmus por toda a Europa. Nós, no nosso tempo, não podíamos ir comprar caramelos nem a Vigo nem a Badajoz. Não tínhamos autorização para sair por causa da questão da Guerra Colonial. As pessoas não dão valor porque não sabem o que aconteceu.
8: Um romance para todos dá a conhecer o que se passou depois do 25 de Abril e uma mensagem para os mais novos. É importante que saibam o que aconteceu para dar valor àquilo que têm hoje.
10: Da primavera ao outono, o novo livro de José Alberto Neves vai ser apresentado às 18h na livraria Centésima Página, em Braga.
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Emocional e sempre emocionante a sua presença por cá, Fernando Daniel, no arranque da febre de sábado à tarde. Seja bem-vindo, espero que esteja a passar um bom sábado, um bom fim de semana, aproveitar para comer de hóspiro que já há. E essas frutinhas boas que chegam agora nesta altura, as romãs, já começaram a cair para o chão e tudo. Isto é uma maravilha. Tempos trocados. Mas pronto, tirando isso, passe um bom fim de semana, aproveite, boas arrumações. Se for o caso, estamos cá também para lhe dar aqui a nossa melhor música em português até às 5. E segue assim com os vizinhos.

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E quem canta assim é Sara Correia, letra de Carolina Deslandes. Escutámos também São Pedro, os 4 e meia e Luís Trigacheiro e ainda Maro. Estamos com 21 minutos para as 5 da tarde. Obrigada por estar na companhia da Contestável. E agora vamos falar de cadernos de receitas. Tem cadernos de receitas daqueles antigos escritos pelas mães, pelas avós, enfim. Receitas deixadas sobretudo com o coração, tem daqueles velhinhos. Ora, há cadernos de receitas que valem muito mais do que aquilo que está escrito nas páginas. A Universidade de Coimbra tem uma iniciativa engraçada, está à procura desses pequenos tesouros familiares, antigos ou recentes, para uma exposição que quer mostrar as histórias, memórias e saberes que passam de geração em geração à volta da mesa. Entre receitas manuscritas, manchas de uso, que tem muitas dessas páginas, recortes e anotações feitas ao longo dos anos, guardam-se histórias de família, saberes e sabores transmitidos entre gerações. São estes pequenos tesouros familiares que o Centro de Estudos Clássicos e Humanísticos da Universidade de Coimbra procura e lança um apelo a pessoas de todo o país. O objetivo é reunir cadernos de receitas manuscritos antigos ou recentes para a exposição Cadernos de Receitas de Família, que vai estar patente entre 21 de outubro e 20 de novembro deste ano, na sala do catálogo da Biblioteca Geral da Universidade de Coimbra. Muito interessante esta ideia, achei muito bonita, até porque conheço pessoas que têm moldurados registros de avós, de receitas, portanto, escritas com tanto carinho e que estão ali imortalizadas em molduras, porque ficam de facto para sempre na nossa memória e também naquilo, na parte emotiva. No fundo. Agora temos Bárbara Tinoco, vamos ouvi-la nos próximos minutos. Continuo desse lado, bom fim de semana, passe-o na companhia da Contestável.

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É o regresso de Áurea com este Back into Love. Escutamos ainda Soraya Ramos, À Toa e Dama. A fechar temos Rita Vian. Fica só uns segundinhos. Venha daí para a próxima hora.

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3: Muito boa tarde, são 17 horas.
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Alex Warren, nos primeiros minutos desta segunda hora da Febre de Sábado à Tarde. Espero que esteja a passar um bom sábado e boa viagem para si, desde já. Ora, entretanto, notícias desta semana que chega ao fim. Os U2 vão lançar um novo disco e tem tudo para ser super interessante, a começar pelo nome. Porquê? Porque se chama Carnaval de Luz. O projeto marca assim o regresso da banda, que não lançava um disco há 9 anos. Além disso, comemora os 50 anos de formação do grupo irlandês. 50 anos, como é que é possível? Não é? Pensarmos assim, 50 anos, eles têm 50 anos. É incrível. Ora, Carnaval de Luz escreve-se então que tem 12 canções que exploram temas como a espiritualidade, a amizade, a liberdade e a resistência perante forças obscuras e ameaçadoras. Vai chegar a 13 de novembro em vários formatos. Fique atento, a primeira canção já pode ser ouvida, chama-se Silêncio. É então o 16º disco da banda irlandesa. Entretanto, ficamos com esta que é muito bonitinha. Love is bigger than anything in its way. Continuo desse lado. Bom fim de semana.

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Um dueto que é real, e por falar em coisas reais ou que se calhar não são reais nem verdadeiras, os organizadores do prestigiado Prémio Literário Goncourt anunciaram esta sexta-feira que removeram um romance de grande sucesso do autor haitiano-canadiano Telison Orlean da lista de nomeados, no caso, para um prémio literário francês, e retiraram precisamente esse título, alegando que teria usado inteligência artificial para escrever. Orlean negou ter usado a inteligência artificial para escrever, C'est à cá ou morrer, ou isso ou morrer em português. As alegações reacenderam um debate sobre raça, mérito literário e originalidade que tem abalado o meio literário francês. As acusações sobre o uso de inteligência artificial foram feitas esta semana por uma conta pouco conhecida no Google, chamada Balance Stone Cloud. O ensaísta Samuel Fitoussi reivindicou depois a propriedade da conta. Ora, está a acontecer. Estamos a falar de uma obra que já tinha recebido vários prémios e várias distinções, inclusive ter sido traduzido também para várias línguas. Pois é, dá que pensar. E já não falta tudo para as 6 da tarde, a altura em que vamos atualizar a informação. Agora Bad Bunny e Drake.

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1: Muito boa tarde, são 18 horas.
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1: Vamos à informação local, é uma edição da jornalista Dulce Cardoso.
3: Este fim de semana, o Conselho de Pedrógão Grande enche-se de festa para celebrar o bucho recheado, o Telmantunes.
4: A quinta edição do Festival Gastronómico do Bucho Recheado começou ontem, dia 25 de setembro, onde o bucho é a estrela da festa. João Marcos, presidente da Câmara Municipal de Pedrógão Grande, salientou que este evento celebra muito mais do que um produto gastronómico, exalta a história e identidade do Conselho.
5: Celebramos uma história. Celebramos uma identidade, uma comunidade que se revê e constrói na base das suas tradições. O bucho recheado não é apenas uma especialidade gastronómica, é também uma expressão da nossa memória coletiva. É um daqueles sabores genuínos que atravessa gerações e que hoje representa, sem dúvida nenhuma, a gastronomia pedroguense.
4: Para Adelina Pires, membro da Confraria do Bucho Recheado Pedrógão Grande, o bucho é muito mais do que um prato, é a assinatura do território.
6: Mais do que um prato, é uma assinatura, a forma como esta terra se apresenta ao mundo. Feito com carnes de produção caseira, enchidos, pão e ovos, temperado com salsa e citrinos. Nasce da ideia simples e sábia de aproveitar tudo e desperdiçar nada e transforma-se, ao fim de muitas horas de trabalho, numa das mais belas expressões da nossa cozinha.
4: E para que essa assinatura fique cravada no território, João Marques quer certificar o bucho recheado. O mesmo considerou que a certificação não pode ser vista como um processo administrativo, mas deve ser encarada como uma ferramenta que protege o que é do território.
5: Deve ser encarada como uma ferramenta para proteger e valorizar aquilo que é genuinamente nosso e diferente de todos os outros. Certificar significa preservar uma receita, uma forma de confecção, uma origem e um saber fazer. Significa criar condições para que aquilo que ontem e hoje reconhecemos como nosso possa continuar a ser reconhecido como tal no futuro.
4: Este ano, o território sofreu com a passagem da tempestade Christine, onde tiveram caminhos obstruídos. O autarca salientou ainda que, neste momento, já tem mais de 600 km obstruídos, dando assim a possibilidade de proprietários e empresas de irem tirar as árvores que caíram.
5: Já desobstruímos mais de 630 km de estradas e caminhos florestais, restabelecendo as condições de circulação, permitindo o acesso de proprietários e empresas para a recolha das árvores caídas e da biomassa existente, além de permitir o combate a eventuais incêndios por parte dos bombeiros voluntários e da nossa Proteção Civil.
4: O mesmo pediu a prorrogação dos prazos de pagamento até ao final do ano e solicitou mecanismos de flexibilização para que os proprietários interessados não sejam penalizados pela escassez de mão de obra.
5: Avaliar se poderá haver algum mecanismo de flexibilização ou de prorrogação de prazos, de modo a que os proprietários que demonstraram intenção de realizar as intervenções não sejam prejudicados exclusivamente por não haver disponibilidade de mão de obra e deixem as árvores caídas e a biomassa produzida nas suas propriedades. E o mesmo para a própria Câmara Municipal, que necessita de facto que haja empresas no mercado para poderem realizar o trabalho que os proprietários não fizerem.
4: Rui Ladeira, secretário de Estado da Floresta, salientou que é necessário ganhar tempo para obter os recursos necessários.
7: Temos que tentar ganhar tempo para garantir que se pode aplicar ainda recursos que estão contratualizados para este território, é garantir que estes recursos do PRR podem ser executados no território. Pelo menos a estrutura da resiliência, para garantir, se possível, mosaicos, garantir o máximo de investimento. Porque associado a isto estamos a diminuir o risco, a biomassa e a garantir gestão. É isso que os proprietários querem, é isso que o Governo quer, é isso que o Município quer, é isso também a Floresta Legal pretende.
4: O Festival Gastronómico do Bujo Recheado corre até domingo, dia 27 de setembro, com uma programação diversificada.
3: Programação do Festival Gastronómico do Bucho Recheado, que reúne gastronomia, produtos regionais e também animação musical. Conferimos o programa para este sábado, pelas 21 horas, sob ao palco a Filarmónica Portuguesa, às 22h30, Rochinol Faduncho, e amanhã, domingo, a partir das 15, atuam os académicos do Cavaquinho, a Academia Sénior de Pedrógão Grande, ainda o Rancho Infantil das Serras da Sião, às 16h30, e às 18h, o Rancho Folclórico de Pampilhosa da Serra. O festival encerra às 21 horas. O Governo vai arrancar em outubro, durante a época de caça, com um projeto piloto focado no controle da população de javalis nas zonas mais críticas do país. Anunciada pelo Secretário de Estado das Florestas, Rui Ladeira, a medida visa travar problemas graves, como a destruição de culturas agrícolas, afetando fileiras como o milho, a aproximação dos animais às povoações e o aumento do risco de acidentes rodoviários, além de funcionar também como prevenção para a peste suína africana. Esta iniciativa vai servir para recolher dados e avaliar a eficácia das medidas no terreno, permitindo ao Executivo definir posteriormente uma estratégia nacional mais forte e também mais abrangente. O plano conta com a articulação próxima entre o Instituto de Conservação da Natureza e das Florestas, os agentes do setor cinegético e as autarquias locais. Exemplo disso é a região do Médio Tejo, onde os 11 municípios manifestaram disponibilidade para integrar o projeto e têm promovido reuniões como em Mação e no Cerdoal para debater respostas conjuntas a um problema que afeta transversalmente toda a região. Os detalhes específicos da estratégia e o território incluídos na fase inicial serão anunciados em breve pelo Governo. 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
1: 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Previsão do tempo para amanhã domingo, período de céu muito nublado, vento fraco a moderado, pequena subida da temperatura mínima e descida da temperatura máxima. Cernache Bom Jardim tem agora 29 graus.
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4: E são 7 horas no continente e na Madeira, são 6 nos Açores. Vamos para os destaques da informação a esta hora.
5: Vários representantes da extrema-direita europeia estão reunidos na Ericeira. Na primeira Patriots Academy, eles foram recebidos em protesto por um grupo de cidadãos contra o discurso de ódio destes partidos. André Ventura já comentou, diz que estes partidos querem defender os valores europeus. A Rússia acusa a Europa de impedir os planos de paz na Ucrânia.
4: A esta hora, Lisboa 26 graus, Porto com 24, Faro 23, Coimbra sobe aos 22, 21 em Ponta Delgada, 20 no Funchal. Vamos às notícias com Oriana Barcelos, edição das 7.
5: A extrema-direita europeia encontra-se este sábado na Ericeira, na primeira edição da Patriots Academy, que reúne, para além do Chega, os húngaros do Fidesz, de Viktor Orban, o FPÖ da Áustria e o Lega da Itália. Os representantes destes partidos da direita radical foram recebidos por um grupo de cidadãos descontentes com este encontro na Ericeira, um protesto que foi acompanhado pelo repórter João Alexandre.
6: Foi mais um protesto aqui na Ericeira, organizado pelo grupo de cidadãos da Ericeira e por muitas outras pessoas que de forma espontânea surgiram junto à unidade hoteleira que acolhe este encontro, onde marca presença André Ventura, mas onde marcam presença também muitas outras figuras de forças partidárias ligadas à direita mais populista. E ainda antes de André Ventura chegar, já largas dezenas de pessoas se juntavam aqui junto a esta unidade hoteleira. Manuel Rodrigues, um dos porta-vozes deste movimento que se diz espontâneo, explica o que é que levou estas largas de dezenas de pessoas a estarem aqui em protesto.
7: Temos ideologias diferentes, pessoas do mundo inteiro, simplesmente locais da Ericeira que vivem aqui, têm aqui casa, não concordam com este discurso de ódio destes políticos que se vão juntar aqui, desta gente que se vai juntar aqui, e estamos a utilizar a nossa liberdade de expressão para protestar de forma pacífica, de forma democrática e legal, tranquilamente, mostrar o nosso descontentamento com a presença destes indivíduos na nossa vila. Discursos que nós acreditamos não terem nada a ver com a vila, historicamente sempre aceitou pessoas do mundo inteiro e acreditamos que o futuro tem que ser assim, tem que ser multicultural, com tolerância, com democracia e com paz. É isso.
6: Contra o discurso de ódio, contra a xenofobia, contra o racismo, contra a homofobia e contra a discriminação, são algumas das mensagens destas largas dezenas de pessoas que aqui se concentram na Ericeira, contra este encontro que junta André Ventura e outras figuras da direita. Ora, este é um protesto que já tinha acontecido também durante o dia de ontem e hoje voltaram a juntar-se aqui nesta unidade hoteleira contra este Patriots Academy 2026, que junta elementos, por exemplo, do partido húngaro Fidesz, de Viktor Orban, também de partidos austríacos, da Itália, de França e também espanhóis ligados ao Vox, de Santiago Abascal. O discurso de encerramento é feito por André Ventura.
5: A reportagem de João Alexandre na Ericeira, onde estão reunidos vários membros de partidos da extrema-direita europeia. O líder do Chega, André Ventura, já comentou estes protestos. Ele diz que o encontro quer defender os valores da Europa e dá o exemplo de Ceuta.
8: Nós estamos aqui hoje porque há uma conjugação de forças que quer mudar a Europa. Nós não queremos que o que aconteceu em Ceuta possa acontecer no resto da Europa. Nós estamos contra isso. Nós não queremos que os Luís Neves desta vida continuem a ensombrar os governos e a credibilidade dos governos. Estamos aqui para isso. E não queremos o José Sócrates a passear-se livremente e a roubar livremente. Mas como dizia, em 2024, penso que foi 24, portanto há dois anos, o José Sócrates esteve aqui no local onde estou hoje e aí ninguém se juntou.
5: O líder do Chega, André Ventura, à chegada ao encontro Patriots Academy na Ericeira. O PCP diz que ainda não decidiu o sentido de voto sobre o Orçamento de Estado para 2027. O secretário-geral comunista, Paulo Raimundo, diz que não pode decidir sobre um documento que ainda não conhece, mas garante que não vai apoiar medidas que mantenham o curso das políticas do governo.
9: Com rigor e aqui com coerência, não posso dizer que nós vamos estar contra. Uma coisa que não conhecemos. Agora, há uma coisa que sabemos, é que se o Orçamento do Estado for mais um instrumento para dar andamento à política que está em curso, nós não nos podemos apoiar nisso.
5: Paulo Raimundo, secretário-geral do PCP. Já o Livre acusa o governo de falta de respeito institucional, depois do ministro da Presidência, Leitão Amaro, ter avisado que a margem negocial para o próximo orçamento é limitada. A porta-voz do partido lembra que já tinha havido um aviso, antes de serem apresentados um novo suplemento para os pensionistas e o alívio fiscal no IRS. Isabel Mendes Lopes diz agora que o governo deveria ter esperado pelas reuniões com os partidos, na próxima semana, antes de limitar o diálogo com a oposição.
10: Vamos esperar pela reunião de terça-feira para perceber efetivamente qual é que é o ponto de situação, mas parece-me que é uma até falta de respeito institucional para com o Parlamento e para com o país, condicionar à partida todo o debate orçamental, sabendo que poderia haver uma folga, até por causa destas medidas, para ser discutida efetivamente no Parlamento. O Governo governa em minoria, não tem um apoio alargado do Parlamento e, portanto, ainda tem uma obrigatoriedade maior, porque foi esse o resultado das eleições, de discutir com o Parlamento este tipo de medidas estruturais, principalmente numa altura de crise como a que estamos a viver.
5: Isabel Mendes Lopes, porta-voz do Livre, garante que o partido não abdica de apresentar propostas como o passe de mobilidade nacional, o reforço do abono de família e uma rede pública de lares. Mais de 300 bombeiros ficaram feridos este ano no combate aos incêndios em Portugal. O número foi avançado pelo ministro da Administração Interna, à margem do funeral da bombeira que morreu esta semana no combate ao fogo em Rezende. De acordo com Luís Neves, o número de feridos revela a entrega dos bombeiros portugueses.
11: Temos 330 bombeiros feridos este ano. São muitos bombeiros, mas isso também revela a abnegação, a entrega destes bombeiros e destes soldados da paz que todos os anos, e este ano não foi exceção, combatem todos os riscos, todas as ameaças. Estamos a falar dos incêndios nesta altura do ano e a muito nós devemos a todos eles.
5: Luís Neves, o ministro da Administração Interna, este sábado à margem do funeral da bombeira de 24 anos que morreu no combate ao incêndio de Rezende, depois de ter sido atingida por uma árvore. Milhares de pessoas estão reunidas a esta hora em Madrid num protesto contra a crise habitacional em Espanha, depois do despejo de Mari Carmen Abascal, uma manifestação que está a ser acompanhada pela correspondente da Antena 1 em Espanha, Ana Romeu.
12: Milhares de pessoas continuam a marchar pelas ruas de Madrid nesta manifestação que foi convocada pelo Sindicato dos Inquilinos para fazer honrar Maria del Carmen, a mulher que foi despejada com 87 anos e que nesta altura não tem solução, encontra-se internada num hospital com um quadro clínico de esgotamento severo. Estas pessoas que aqui estão, na verdade, clamam por novos direitos que os protejam de situações parecidas, nomeadamente de despejos de pessoas vulneráveis que não têm qualquer solução, qualquer capacidade de habitar outra casa. Na verdade, é uma pressão feita nas ruas para que o governo de Pedro Sánchez avance com novas medidas. É verdade que estas situações de despejo das pessoas vulneráveis, houve um decreto que acabou por ser chumbado em fevereiro, chumbado pelo PP, Vox e pelos Juntos pela Catalunha, não houve qualquer possibilidade de fazer avançá-lo. E agora o Governo Pedro Sanches promete que nesta terça-feira, em Conselho de Ministros, possa de facto avançar em medidas nesse sentido e também no que diz respeito ao congelamento do preço das vendas.
5: O retrato de Ana Romeu, a correspondente da Antena 1 em Madrid, a acompanhar a manifestação contra a crise na habitação que junta hoje milhares de pessoas na capital espanhola. A fechar, uma notícia sobre a rádio. A Antena 1 venceu o prémio Verdade Animal da Organização Frente Animal na categoria Melhor Trabalho Rádio ou Podcast, com o trabalho Abandono Animal, um crime difícil de provar, da jornalista Rita Fernandes.
13: O biscoito foi encontrado na rua. Não se ouve o miar deste gato, nem barulhos de patas, nem brincadeiras, porque o biscoito está a recuperar dos traumas que trouxe da rua.
14: Nós acreditamos que ele tinha tutor, depois alguém achou que já não tinha e meteram-no na rua.
13: Sandra faz-lhe festas e tenta convencê-lo a comer.
14: E ele está aqui a tentar combater as suas infecções, a gente tem que tentar equilibrar para depois fazermos aqui uma cirurgia porque ele tem a boca miserável.
13: Sandra Duarte Cardoso é a diretora da Clínica Veterinária da SOS Animal. O biscoito, que está internado na clínica veterinária, é um dos animais que podem ser apadrinhados. Isso significa que qualquer pessoa pode contribuir com um valor para ajudar a garantir que estes animais continuem a ter cuidados médicos.
5: Um certo da reportagem premiada da jornalista da Antena 1, Rita Fernandes, um trabalho que foi para o ar no mês de fevereiro e que agora é premiado pela organização Frente Animal. A RTP também foi premiada com duas investigações de Emanuel Boavista, emitidas no programa Prova dos Factos. A reportagem sobre práticas ilegais em aviários portugueses venceu o grande prémio neste prémio Verdade Animal.
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0: Que música bonitinha no arranque da nossa última hora da febre de sábado à tarde, Phoebe Bryson e Roberta Flack. Este Tonight I Celebrate My Love. Celebramos o facto de estar connosco, espero que esteja a passar um bom fim de semana, porque até às 8 celebramos também a poupança.
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0: 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Voltamos à música com Smashing Pumpkins. 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

0: Já sabíamos que a presença dos animais tem o potencial de reduzir a ansiedade e há um novo estudo que veio expandir este conhecimento, demonstrando que bastam 3 minutos a interagir com burros e cavalos para que tal aconteça e que a reação dos animais influencia as experiências. A investigação foi descrita pelo The Washington Post, envolveu um grupo de 61 adolescentes incumbidos com a tarefa de passar 3 minutos a dar festas aos cavalos miniatura e também aos burros miniatura, todos eles resgatados. Depois, os membros do grupo avaliaram os seus níveis de ansiedade antes e depois da interação. E, portanto, de acordo com os resultados, os jovens sentiram-se menos ansiosos, tristes e sozinhos. Se não tiver assim por perto um cavalo, já sabe que é mais fácil encontrar burros. Daqui a pouco temos novamente na música um tema que gosto muito, espero que goste também. Vamos receber os Enigma.
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0: calhar poucos diriam que este Motorcycle Emptiness dos Manic Street Preachers é, na verdade, um tema que critica o capitalismo, o consumismo e a falsa promessa de que são estes bens materiais que nos levam à liberdade. Pois é, às vezes parece uma coisa superficial e não é de todo. Escutamos também Elton John e Enigma. Estamos com 45 minutos depois das 7 da tarde. Obrigada por estar connosco. Para si, uma boa noite, tranquila. 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

0: A saudosa Michelle dos Shakes. Estamos em fecho de hora. 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
0: Boa noite, continuo desse lado. Vamos ter mais um Em Linha Consigo. A fechar, Genesis.

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1: Muito boa noite, são 20 horas.
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0: Um tema sempre atual, ainda por cima atual em todo o mundo, no nosso país. Não sei o que é que fica, Garota Não e Chula G no arranque deste Em Linha Consigo. Seja bem-vindo. Por cá, até às 9 da noite, vamos estando ao telefone no 274-800-021 com a frase: a publicidade é a alma do negócio, faça a publicidade na Rádio Contestável. Muito boa noite.
1: Olá, Fernanda, boa noite.
0: Olá, Dília no Coço, vamos à frase.
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0: Nininho, faz bem, a predicar?
1: Olha, para dedicar a Natália da Corticeira, Maria Leonor de Pousa Pousencião, Maria do Rosário de Proença Nova, Georgina do Tramagal, Joaquina Dias do Gavião, Quitéria das Bancarenças, Irmina de Marrazo de Leiria, Manuel Raul, Paulo Genuário de Valhaço, Luciano da Torre das Várzeas, João Gerinhas de Oleiro, Manuel Ramos de Vila Velha de Roda, Pedro Miguel da Comenda, Carlos Dias Torres Vedras, Eduardo Gomes de Santarém, António Cravo Tomar, Glorinha da Alcaiz, Nina da Roda, Paula de Lousada. Para vocês todos da rádio, até a segunda-feira, se vocês quiserem, uma boa noite.
0: Tenha uma boa noite também, até segunda.
1: Obrigada.
0: Tudo bem.

0: Mais uma participação. Olá, boa noite.
1: Sim, boa noite.
0: Boa noite, Adelino, em Abrantes. Vamos à frase.
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0: Elton John.
1: Sim.
0: Para dedicar?
1: Sim, para a senhora Joaquina Dias do Gavião, para a senhora Georgina do Tramagal, senhora Leonor de Ancião, para o senhor Carlos Dias de Torres Vedras, e para o senhor Carlos de Amarante, para o meu irmão Francisco, para o meu irmão Vítor, para a Fernanda e para todos os ouvintes. Tudo a correr bem, bom fim de semana e até segunda.
0: Tudo bom, até segunda.
2: Boa noite.

0: E seguimos em frente com mais uma participação. Olá, boa noite.
1: Boa noite, menina Fernanda.
0: Olá, Manuel Raul, no Coço, vamos à frase.
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0: Margarida Bessa, para dedicar?
1: Para dedicar à Helena Carlo, que é funcionária, à Ana Maria e à Sónia. Depois à Maria, e à Dona Irene e à Fernanda e ao seu Fernando. Depois à Maria Adília, Natália da Corteceira, Jorgina de Tramagal, Luciano da Torre das Vargas, Torre Paulo Januário Valhais, Manuel Ramos de Vila Velha de Vara, João Geirinhas, Carlos Dias Torres Vedras, Eduardo Gomes de Santarém, Quitéria Bem Crença, Eduardo Gomes de Santarém, já disse, Maria do Leonor da Oceão, Maria do Rosário de Porenta Nova e Maria do Rosário de Sr. Reis da Sertã, António Cravo de Mar, Mina da Rosa, Irmínia de Marrados e Pedro Miguel da Comenda, e para o resto do auditório, até segunda-feira, muito obrigado.
0: Até segunda, tudo a correr bem, saúde, tudo bom.
1: Muito obrigado, para vocês também todos.

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0: Margarete Menezes. Vamos uma vez mais ao telefone. Olá, muito boa noite.
1: Boa noite, minha Fernanda, está tudo fino?
0: Está tudo bem. António Cravo em Tomar, vamos à frase.
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0: E temos Dire Straits para dedicar.
1: O Sr. António Costa Pérez Silva, o Sr. António Maria Minha Grande, o Sr. Jorgina Tamagalli, muita saúde para toda esta família. O Sr. Joaquim Dias do Avião, o Sr. Joaquim da Vez do Fernando, o Sr. Manuel Ramos Vila Velha Trodon, a Sra. Maria Leonor da Ancião, a Sra. Quitéria da Bencrença, o Sr. Luciano Torres das Vargens, o Sr. Manuel Raul e a Sra. Maria Adila do Coço, para todas estas senhoras e senhores, muito saúde para todos e para toda a sua família, para todo o auditório, muito saúde para todos, para a menina Fernanda e toda a família, tudo bom? Amanhã não, agora é só segunda, estamos com outra vez.
0: Exatamente. Bom fim de semana, tudo bom?
1: É, até para a semana.

0: E voltamos ao telefone. Olá, muito boa noite.
1: Boa noite, Nina Fernanda.
0: Olá, viva. Pedro Miguel na comenda. Vamos à frase.
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0: Alfredo Soares, para quem?
1: Para a minha senhora Angélica, para a senhora Adília do Cus, Manuel Lula do Cus, Luciano de Torres das Vargens, Joaquina Dias de Gavião, Joaquim Inacero de Porto Alegre, Manuel Ramos Vila Velha de Rodão, Paz Noá de Valhasques. Para cima, Nina Fernanda, muito gosto de ouvi-la, muito boa noite, um bom fim de semana e tudo do melhor, tudo correr bem.
0: Igualmente, para si e para os seus. Boa noite, bom fim de semana.
1: Obrigado, boa noite.

0: Seguimos em frente, voltamos ao 274-800-021. Muito boa noite.
1: Olá, boa noite, menina Fernanda. E eu vou entrar rádio quando estava bem.
0: Olá, viva. Seja bem-vindo. Vamos à frase.
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0: E vamos ouvir Roberto Carlos predicar.
1: É predicar a Dona Rosinha de Casa do Calvário, se for de Carlitos Filhotes Família, com uma ótima noite, com um bom descanso e com um bom fim de semana, bom sábado. Vai também para o Paulo Januário de Valhascos, para a Maria Afonso de Castelo Branco, o Carlos Pardeiro de Castelo Branco, o Sr. Manuel Ramos de Vilhabelha de Roda, com um abraço, o António Manuel Ramos de Marinha Grande, também com um abraço meu, para a Dona Isabel da Torre das Vagens, obrigada pela dedicatória e um beijinho, vai para a Jorginho Tramagala, Dona Inês de Marrazas, e pronto, fico mais socialista, vai para todos que falam em mim e na rádio quando estava, com meus agradecimentos e muito obrigado, vai para os dentes com as melhores, quem estiver na aniversário com meus parabéns, para os imigrantes também daqui um abraço, também com um bom fim de semana, e já agora não sei se falei para o destino de Bilhas de Rei, também um grande abraço para ele, vai para o auditório da rádio Condestável, para a menina Fernanda e família, desejo-lhe uma boa noite, tenha um bom sábado, um bom fim de semana, um beijinho para essa casa, e até uma próxima oportunidade, um bom descanso, está bom?
0: Para si também, uma boa noite, tudo bom.
1: Obrigado, boa noite. Obrigado.

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0: 10 minutos das 9 da noite, voltamos ao telefone. Olá, boa noite.
1: Boa noite.
0: Boa noite, Aníbal. No Estreito, vamos à frase.
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0: Miguel Agostinho, para dedicar.
1: A minha irmã Gina, a minha mãe e a minha cunhada André.
0: Muito bem. Uma boa noite para si.
1: Igualmente.
0: Tudo a correr bem. Saúde.

0: E vamos já à última participação da hora. Muito boa noite.
1: Boa noite, Ana Fernanda, como está?
0: Bem, obrigada. João Ledo em, João em Oledo, assim é que é. Vamos à frase.
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0: Os Zé Cadegas, para dedicar?
1: Para si e para toda a família, com você, boa noite, sábado, um bom fim de semana. Para todos que trabalham na rádio contestável e hoje vai para toda a minha lista, que eu costumo nomear, eles sabem quem são. A todos agradeço e retribuo com você, boa noite, um bom fim de semana. Para Dona Fernanda, um bom fim de semana, até à próxima, muito obrigado.
0: Para si também. Saúde, tudo a correr bem, João. Um beijinho.
1: Obrigado, igualmente. Beijinho.
0: Daqui a pouco as notícias.

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3: Muito boa noite, são 21 horas.
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3: Agora a informação com a jornalista Dulce Cardoso. Este fim de semana, o Conselho de Pedrógão Grande enche-se de festa para celebrar o bucho recheado, o Telma Antunes.
4: A quinta edição do Festival Gastronómico do Bucho Recheado começou ontem, dia 25 de setembro, onde o bucho é a estrela da festa. João Marcos, presidente da Câmara Municipal de Pedrógão Grande, salientou que este evento celebra muito mais do que um produto gastronómico, exalta a história e identidade do Conselho.
5: Celebramos uma história. Celebramos uma identidade, uma comunidade que se revê e constrói na base das suas tradições. O bucho recheado não é apenas uma especialidade gastronómica, é também uma expressão da nossa memória coletiva. É um daqueles sabores genuínos que atravessa gerações e que hoje representa, sem dúvida nenhuma, a gastronomia pedroguense.
4: Para Adelina Pires, membro da confraria do bucho recheado de Pedrógão Grande, o bucho é muito mais do que um prato, é a assinatura do território.
6: Mais do que um prato, é uma assinatura, a forma como esta terra se apresenta ao mundo. Feito com carnes de produção caseira, enchidos, pão e ovos, temperado com salsa e citrinos. Nasce da ideia simples e sábia de aproveitar tudo e desperdiçar nada e transforma-se, ao fim de muitas horas de trabalho, numa das mais belas expressões da nossa cozinha.
4: E para que essa assinatura fique cravada no território, João Marques quer certificar o bucho recheado. O mesmo considerou que a certificação não pode ser vista como um processo administrativo, mas deve ser encarada como uma ferramenta que protege o que é do território.
5: Deve ser encarada como uma ferramenta para proteger e valorizar aquilo que é genuinamente nosso e diferente de todos os outros. Certificar significa preservar uma receita, uma forma de confecção, uma origem e um saber fazer. Significa criar condições para que aquilo que ontem e hoje reconhecemos como nosso possa continuar a ser reconhecido como tal no futuro.
4: Este ano, o território sofreu com a passagem da tempestade Christine, onde tiveram caminhos obstruídos. O autarca salientou ainda que, neste momento, já tem mais de 600 km obstruídos, dando assim a possibilidade de proprietários e empresas de irem tirar as árvores que caíram.
5: Já desobstruímos mais de 630 km de estradas e caminhos florestais, restabelecendo as condições de circulação, permitindo o acesso de proprietários e empresas para a recolha das árvores caídas e da biomassa existente, além de permitir o combate a eventuais incêndios por parte dos bombeiros voluntários e da nossa proteção civil.
4: O mesmo pediu a prorrogação dos prazos de pagamento até ao final do ano e solicitou mecanismos de flexibilização para que os proprietários interessados não sejam penalizados pela escassez de mão de obra.
5: Avaliar se poderá haver algum mecanismo de flexibilização ou de prorrogação de prazos, de modo a que os proprietários que demonstraram intenção de realizar as intervenções não sejam prejudicados exclusivamente por não haver disponibilidade de mão de obra e deixem as árvores caídas e a biomassa produzida nas suas propriedades. E o mesmo para a própria Câmara Municipal, que necessita de facto que haja empresas no mercado para poderem realizar o trabalho que os proprietários não fizerem.
4: Rui Ladeira, secretário de Estado da Floresta, salientou que é necessário ganhar tempo para obter os recursos necessários.
7: Temos que tentar ganhar tempo para garantir que se pode aplicar ainda recursos que estão contratualizados para este território, é garantir que estes recursos do PRR podem ser executados no território, pelo menos a estrutura de resiliência, para garantir, se possível, mosaicos, garantir o máximo de investimento, porque associado a isto estamos a diminuir o risco, a biomassa e a garantir gestão. É isso que os proprietários querem, é isso que o Governo quer, é isso que o Município quer, é isso que também a Floresta Gal pretende.
4: O Festival Gastronómico do Bucho Recheado corre até domingo, dia 27 de setembro, com uma programação diversificada.
3: Programação do Festival Gastronómico do Bucho Recheado, que reúne gastronomia, produtos regionais e também animação musical. Conferimos o programa para este sábado, pelas 21 horas, sobe ao palco a Filarmónica Portuguesa, às 22h30, Rochinol Faduncho, e amanhã, domingo, a partir das 15, atuam os académicos do Cavaquinho, a Academia Sénior de Pedrógão Grande, ainda o Rancho Infantil das Serras da Sião, às 16h30, e às 18h, o Rancho Folclórico de Pampilhosa da Serra. O festival encerra às 21 horas. O Governo vai arrancar em outubro, durante a época de caça, com um projeto piloto focado no controlo da população de javalis nas zonas mais críticas do país. Anunciada pelo Secretário de Estado das Florestas, Rui Ladeira, a medida visa travar problemas graves, como a destruição de culturas agrícolas, afetando fileiras como o milho, a aproximação dos animais às povoações e o aumento do risco de acidentes rodoviários, além de funcionar também como prevenção para a peste suína africana. Esta iniciativa vai servir para recolher dados e avaliar a eficácia das medidas no terreno, permitindo ao Executivo definir posteriormente uma estratégia nacional mais forte e também mais abrangente. O plano conta com a articulação próxima entre o Instituto de Conservação da Natureza e das Florestas, os agentes do setor cinegético e as autarquias locais. Exemplo disso é a região do Médio Tejo, onde os 11 municípios manifestaram disponibilidade para integrar o projeto e têm promovido reuniões, como em Mação e no Cerdoal, para debater respostas conjuntas a um problema que afeta transversalmente toda a região. Os detalhes específicos da estratégia e o território incluídos na fase inicial serão anunciados em breve pelo Governo. 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
9: Previsão do tempo para amanhã, domingo. Vamos ter períodos de céu muito nublado, vento fraco a moderado, pequena subida de temperatura mínima e descida da temperatura máxima. Cernache Bom Jardim, agora com 25 graus. Tenham um bom fim de semana.
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25: Reconquista.
26: Esta semana, o jornal Reconquista escreve: ministra afunda tribunal. Câmara e Parlamento pedem responsabilidades. Falta de climatização na escola leva pais a agir. Em Castelo Branco, na escola da Granja. Sobre desporto e ensino, este semanário albicastrense escreve a bonita história de resiliência de Miguel Batista. Ainda concerto em Alcaíns ajuda a dar asas à Pilar. Ainda sobre música, festival de guitarra está de volta a Castelo Branco. Pedro Afonso lança primeiro trabalho a solo e em Monforte da Beira, a aldeia em movimento, ganha uma nova casa. São Vicente da Beira revive Toque dos Sinos. No domingo escreve também o Reconquista esta semana.
0: Gazeta do Interior.
26: Por Castelo Branco, instalação do Tribunal Central Administrativo, o Centro, exigido em uníssono, escreve o Gazeta do Interior na capa. Ainda estações náuticas foram debate durante 2 dias o futuro do turismo da água e Comunidade Intermunicipal da Beira Baixa, estrutura de missão, acertam agulhas para reconstituir a região. Vila Velha de Ródão, segundo e terceiro ciclos têm novo edifício e Idenha Nova. E Cada discute futuro das aldeias históricas em Idenha Velha.
0: Tribuna Desportiva.
26: Vitória de Cernache em frente, Alcaíns fica pelo caminho. Fala-se de futebol nacional e da Taça de Portugal no Tribuna Desportiva esta semana. Aposta perdida foi aposta ganha. O desafio feito por Oliver Bonamici resultou num estrondoso êxito no ciclismo. Quanto ao 16º aniversário do Penta, regresso da piscina coberta e obras na pista de atletismo trazem ainda mais motivação. Sobre o futsal distrital, 4ª edição do torneio Vila Madeiro, troféu ficou em casa.
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Bem-vindos a mais um Espaço Regional. Espaço Regional acontece aos sábados na Rádio Condestável e traz-lhe de volta aquilo que de mais importante se passou durante a semana que está a terminar, relativamente à informação local e regional.

0: O ano letivo no Conselho da Sertã já está a decorrer dentro da normalidade possível. Esta semana, Carlos Miranda, presidente da Câmara Municipal da Sertã, chamou os jornalistas para mostrar onde foram gastos nos últimos anos 5 milhões de euros. Também na Sertã foi assinado esta semana o protocolo para o programa Maior Acompanhado. E em Mação, o problema dos javalis e outras pragas estão a preocupar população e autarcas. Estes e outros assuntos em destaque já a seguir.
1: Este ano letivo 2026-2027 arrancou com 1.820 alunos inscritos nas escolas do Conselho da Sertã, divididos pelo Agrupamento de Escolas da Sertã, com 1.550 alunos, pela Escola Tecnológica e Profissional da Sertã, com 70, e pelo Instituto Vaz Serra, com 200 alunos. O número é significativo e demonstra que, ano após ano, desde 2021, tem havido um acréscimo de inscrições nos estabelecimentos de ensino sertaginenses. Para este crescimento contínuo, contribuem não só os filhos de cidadãos migrantes, mas também, de forma muito expressiva, 40%, as famílias de nacionalidade portuguesa que escolheram o Conselho da Sertã para se fixarem. Outro dos destaques vai para o décimo ano, que conta atualmente com um total de 11 turmas. A divisão reflete a aposta na diversificação formativa, ou seja, 4 turmas de ensino regular, todas no agrupamento de escolas da Sertã, e 7 turmas no ensino profissional, distribuídas pelo Instituto Vaz Serra, agrupamento de escolas e Escola Tecnológica e Profissional da Sertã. Para o presidente da Câmara Municipal da Sertã, Carlos Miranda, estes indicadores provam que este concelho se afirma nesta região como um polo educativo de grande dimensão e qualidade. O autarca deixou estas declarações na passada segunda-feira, dia 21 de setembro, durante a cerimónia de abertura do ano letivo para o ensino secundário. Na ocasião, Carlos Miranda sublinhou também os investimentos e medidas implementados pelo município na área da educação, nomeadamente ao nível de equipamentos, infraestruturas e reabilitação de edifícios,

0: ainda não a funcionar, porque não houve tempo ainda de a equipar, de colocar os computadores, o mobiliário, etc. Prevemos que ela inicie a sua atividade no início do segundo período. Vamos preparar as coisas com calma até lá. Mas temos outros investimentos, por exemplo, já este ano de 2026 nós concluímos, por exemplo, a obra de requalificação do espaço exterior da Escola Secundária da Sertã, também um investimento avultado de mais de 300 mil euros.
1: No que diz respeito a esta infraestrutura, decorrem atualmente os trabalhos de colocação de mobiliário, estando previsto que o estabelecimento de ensino entre em pleno funcionamento no início do segundo período. A empreitada de requalificação abrangeu uma intervenção profunda na estrutura do edifício, a criação de um novo auditório ou a beneficiação de espaços envolventes, entre outros.
0: Nesta requalificação houve uma intervenção em toda a estrutura do edifício, criou-se um auditório, houve uma intervenção muito forte na cozinha e no refeitório, nova rede elétrica, nova rede de internet, insonorização de salas, alargamento da cobertura de entrada da escola, intervenção em espaços envolventes, enfim, um conjunto de obras de requalificação que, de facto, transformam aquela escola numa escola com excelentes condições para todos, e era uma escola que estava muito necessitada.
1: No campo das obras, somam-se ainda à conclusão dos arranjos exteriores da Escola Secundária da Sertã e a reparação dos estragos provocados pela tempestade Kristin, nomeadamente nas oficinas, bar e refeitório da mesma escola, bem como em vários edifícios escolares do primeiro ciclo do concelho, onde a autarquia tenciona promover intervenções adicionais. Já ao nível de equipamentos, destacam-se aquisições fundamentais para a modernização do parque escolar, como computadores, monitores interativos e novo mobiliário.
0: No início deste ano letivo, nós adquirimos mais 130 computadores que temos à disposição das escolas e 19 monitores interativos. E também adquirimos material de secretaria, material também mobiliário para as salas de aulas e para as salas de professores, e estamos também neste momento em processo de aquisição de mobiliário para a escola básica Padre António Lourenço Farinha.
1: O município mantém o apoio a várias vertentes da comunidade escolar, com participando das visitas de estudo, os transportes, a distribuição de fruta e leite escolar, as refeições e a cedência de instalações. De resto, destaca-se a cedência de salas de aula à escola do Conservatório de Música de Coimbra, que tem pela primeira vez o ensino secundário a funcionar na Sertã para algumas disciplinas. Durante a sessão foram também dados a conhecer os apoios especializados assegurados aos alunos, com destaque para a disponibilização de serviços de terapia da fala.
0: Há muitas necessidades no agrupamento de escolas da Sertã e noutras escolas, e há muita dificuldade em conseguirmos terapeutas da fala. Mas finalmente, desta vez, conseguimos ter aqui uma terapeuta da fala que já iniciou o seu trabalho e que vai apoiar, dentro das suas possibilidades, os alunos que têm necessidades.
1: Reconhecendo que esta é uma área premente e com forte necessidade de apoio, o município considera que a presença de apenas uma terapeuta da fala é insuficiente para dar resposta a todas as solicitações, defendendo que a tutela ou a segurança social devem reforçar estas respostas no terreno. No âmbito do projeto Bússola, são várias as áreas de intervenção abrangidas.
0: Temos também, à semelhança de outros anos, o projeto Bússola a funcionar. O projeto Bússola é constituído por uma equipa de técnicos que dão apoio às escolas em diversos projetos. E aqui nestes técnicos nós temos psicólogos, nós temos sociólogos, temos aqui um conjunto de pessoas que estão disponíveis para ir às escolas, para intervir, para desenvolver projetos, e é algo que também penso que tem funcionado muito bem em articulação com as escolas.
1: As bolsas de estudo para o ensino superior, que este ano abrangem mais de 50% de alunos, as atividades de enriquecimento curricular e o programa Tempo de Acolher complementam o leque de apoios municipais às famílias. Ainda assim, e apesar dos fortes investimentos, o autarca reconhece que continuam por colmatar muitas lacunas.
0: Há outras necessidades e nós continuamos atentos, sabemos exatamente quais são estas necessidades. Não foi possível ainda suprir todas as lacunas que existem nas escolas, mas quer através do nosso orçamento municipal, quer também através de candidaturas que estamos a preparar, nós durante este ano letivo, que agora começou, vamos ainda fazer mais investimento nas nossas escolas.
1: Após a sessão, decorreu uma visita à Escola Secundária da Sertã, à ETPS e ao IVS, permitindo conhecer no local alguns dos investimentos e intervenções realizados.
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6: O Conselho da Sertã vai ter uma bolsa de pessoas idóneas disponíveis para apoiar pessoas maiores que, por diversas razões, não conseguem gerir diversos aspectos da sua vida. O protocolo de colaboração para a criação de uma bolsa de acompanhantes foi assinado no passado dia 23 de setembro entre o município da Sertã e a Procuradoria da República da Comarca de Castelo Branco. Esta bolsa surge no âmbito do regime jurídico do maior acompanhado e, mais do que uma resposta jurídica, é uma resposta de proximidade feita com pessoas e para pessoas. Mas não substitui as competências da Justiça, explicou o Presidente da Câmara Municipal da Sertã, Carlos Miranda.
7: Essa proximidade não substitui as competências da Justiça, nem é esse o propósito do protocolo. Pelo contrário, permite complementar o trabalho de cada entidade, respeitando claramente as competências de cada uma. Ao município caberá atuar dentro das suas atribuições de âmbito social e da sua capacidade de mobilização local, contribuindo para identificar pessoas idóneas e disponíveis, capazes de integrar uma rede de acompanhantes quando não exista outra solução adequada. É esse o sentido desta parceria: não transferir responsabilidades, mas articulá-las. Criar uma ponte entre a justiça e a comunidade para que uma dificuldade prática não se transforme numa ausência de resposta para quem mais precisa.
6: A colaboração que se inicia com este projeto nasceu de uma necessidade em concreto identificada pelo Ministério Público e, após implementada, vai requerer prudência e exigência, reforçou o autarca.
7: Ser acompanhante de um maior em situação de vulnerabilidade não é apenas assumir uma função burocrática. É estar presente na vida de outra pessoa, ajudá-la a compreender opções, apoiá-la no exercício dos seus direitos e no cumprimento dos seus deveres. E, acima de tudo, respeitar a sua vontade e o seu bem-estar. É uma função que exige disponibilidade, equilíbrio, responsabilidade e profundo humanismo.
6: Deste modo, esta bolsa pretende reunir pessoas disponíveis para, mediante nomeação judicial, acompanhar pessoas maiores, pelas mais variadas razões de saúde, se encontrem impossibilitadas de exercer plenamente os seus direitos ou de gerir determinados aspectos da sua vida, quando não exista alguém próximo que possa assumir essa função, sustentou Filipe Maciel, magistrado do Ministério Público, coordenador da Comarca de Castelo Branco e Procurador-Geral Adjunto.
8: Sendo identificada uma situação em que há um maior que precisa de acompanhamento, por as mais variadas razões, por limitações físicas, cognitivas, intelectuais, as pessoas precisam muitas vezes de ajuda para coisas tão simples como pagar contas da água, da luz, ir ao banco e também as limitações físicas como tomar banho, fazer comida, esse tipo de coisas básicas a que nós não damos muitas vezes valor e só damos valor quando ficamos sem a possibilidade de as fazer. O Ministério Público é demandado muitas vezes por pessoas que precisam de comprar medicamentos, que precisam de adquirir bens essenciais e que por vezes já não conseguem ter o discernimento para, junto das instituições bancárias, ter acesso às suas contas. Por vezes porque já não conseguem, porque já não têm a capacidade cognitiva para o efeito. E daí que depois o Ministério Público tem que desencadear o processo junto do Tribunal Judicial.
6: A indisponibilidade de familiares ou a própria ausência dessa retaguarda fez com que o Ministério Público lançasse este desafio aos municípios, que ficam incumbidos de sinalizarem e recrutarem as pessoas com idoneidade para desempenhar o cargo. Antes de iniciarem funções no terreno, o Ministério Público terá de ter conhecimento de quem são as pessoas que vão integrar este projeto.
8: Municípios ficarão incumbidos de verem, de sinalizarem, de recrutarem as pessoas que entendam com capacidade, disponibilidade e com idoneidade para desempenhar esse cargo. Depois essa lista será transmitida ao Ministério Público, que é uma questão de controle nem validação, mas para uma questão de conhecimento, porque como já transmiti, isto é um protocolo que se baseia na confiança entre instituições.
6: Ainda de acordo com Carlos Miranda, este protocolo representa uma resposta concreta, construída com responsabilidade e respeito pelas competências de cada entidade e com a consciência de que por detrás de cada processo existe alguém que precisa de apoio. No Distrito de Castelo Branco já foram assinados protocolos com os municípios de Vila de Rei e de Vila Velha de Ródão. Depois da Sertã, será a vez da Covilhã integrar este projeto.
9: A Comissão Política Conselhia do PSD e da Sertão organizou no passado dia 18 de setembro um jantar-conferência para homenagear três militantes com 50 anos de ligação ao partido: Álvaro Aires, Joaquim Alves e Manuel Dias Alves. A convidada de honra foi Ana Paula Martins, atual Ministra da Saúde, a quem Cláudia André, Presidente da Comissão Política da Sertão do PSD, fez questão de agradecer pela colocação de três novos médicos no Centro de Saúde da Sertão.
10: O Governo promoveu um concurso nacional para a colocação de médicos, onde alocou um elevado número de vagas, um anormal número de vagas, e por isso muitos médicos foram colocados em locais que anteriormente não tiveram interessados e, felizmente, nós fomos um dos grandes contemplados. A chegada de novos médicos permitiu que 7 mil utentes passassem a ter médico de família. Senhora Ministra, em nome do PSD, uma vez mais, agradecemos-lhe, assim como os utentes que foram visados, por esta valiosa resposta no nosso concelho.
9: Sobre esta questão, Ana Paula Martins deixou claro que o país não pode ser visto como um todo, onde há grandes desigualdades e onde essas podem ser colmatadas e outras que não, a curto prazo. O nosso território está dentro dos que podem ver os seus problemas de saúde resolvidos ou, pelo menos, remediados.
11: E há territórios que nós temos condições numa legislatura para dar uma resposta verdadeiramente significativa na área da saúde. E este é um deles. Nós não podemos olhar de uma maneira, por isso é que abrimos as vagas todas para médicos de família, ou seja, as infraestruturas de PRR colocámos. Porquê? Porque, na verdade, o país não é todo igual e não pode ser todo tratado da mesma maneira. O investimento, concretamente, no Distrito de Castelo Branco, em termos de PRR, foram cerca de 13 milhões e 400 mil euros, mas, naturalmente, isto é um bom investimento, mas... Vamos lá ver, este investimento teve um propósito muito claro, e esse propósito, naturalmente, como todos os outros investimentos tiveram, é conseguirmos também prestar melhores cuidados e termos tecnologia mais adequada para prestar esses cuidados e para atrair profissionais de saúde.
9: Esta foi a parte boa do discurso, porque logo a seguir, Cláudia André chamou a atenção para outra realidade: os sucessivos encerramentos temporários do Serviço de Atendimento Permanente da Sertã, que serve não só o concelho, mas uma vasta área territorial.
10: Excetuando Castelo Branco, a Sertã é o maior território, o maior concelho e o que serve mais utentes da ULS de Castelo Branco e arredores. Por isso, quando o Serviço de Atendimento Permanente não consegue garantir o atendimento, não estamos apenas perante um problema administrativo ou de apenas um problema da população deste concelho. Estamos perante uma dificuldade concreta no acesso a cuidados de saúde de muitos utentes. E é aqui que queremos pedir, Sra. Ministra, a sua melhor atenção para um problema que sabemos ser complexo e, por isso, sabemos que irá olhar com ele com a melhor das atenções. Solicitamos que, com a ULS de Castelo Branco, nos ajude a encontrar uma solução que permita garantir a estabilidade das escalas da SAP.
9: Sobre esta matéria, Ana Paula Martins está, como dizia, ciente desta preocupação.
11: Eu queria dizer à senhora Presidente da Conselhia que estou muito ciente da necessidade de garantirmos o funcionamento total ou parcial do SAC e do SAP, tanto do Serviço de Atendimento Permanente, e tenho a certeza que encontraremos soluções. Eu tenho que admitir que elas não são fáceis, senão já as teríamos certamente encontrado, mas temos mesmo que encontrar. Nós temos uma noção de que esta proximidade, este atendimento em proximidade, é fundamental até para conseguirmos ter uma urgência ao nível hospitalar que seja organizada e que só lá vão parar os casos que verdadeiramente precisam, e mesmo assim são muitos. E portanto, nós, sem serviços de atendimento complementar nos cuidados de saúde primários e sem SAP, então seria, enfim, quase impossível.
9: Cláudia André pediu ainda que se avançasse com a brevidade possível com a abertura de concursos ou afetação de recursos humanos para o Centro de Diagnóstico Integrado da Sertã, acabado de construir e que em breve será inaugurado. Em resposta, Ana Paula Martins sabe dessa preocupação, até porque esta é uma obra financiada pelo Plano de Recuperação e Resiliência. Para poder receber o financiamento, terá de estar a funcionar o mais breve possível.
11: Relativamente ao Centro Diagnóstico Integrado, onde adquirimos o raio-x, o Holter e o mapa e o equipamento de análises clínicas, é um dos locais onde vamos ter Centro Diagnóstico Integrado. Naturalmente vamos ter que ter recursos humanos. Aliás, porque por causa de ser também um investimento PRR, temos mesmo que o pôr a funcionar, quer dizer, teríamos sempre que o pôr a funcionar, mas aqui é mesmo obrigatório para termos reembolso. E por isso, eu não vou entrar em detalhes, e está aqui o Sr. Presidente da ULS, mas certamente que faremos os possíveis para trazer o mais depressa que pudermos o recrutamento para a constituição da Bolsa. Também deixem-me dizer-vos, em abono da verdade, dos nossos gestores, que só agora é que nós estamos a ter os planos de desenvolvimento organizacional aprovados para poderem contratar as pessoas. Eles antes também não podiam, portanto a culpa é do Governo, é minha. Eu tenho que assumir aqui, há razões para isto, mas agora até ao fim do ano temos que fazer aquilo que não fizemos na primeira parte do ano.
9: Ana Paula Martins fez questão de ser clara ao dizer que nunca prometeu milagres numa área tão sensível como a da saúde. O que prometeu aos militantes e simpatizantes ali presentes é de que irá continuar empenhada em resolver ou minimizar os problemas desta área da governação.
6: O município de Mação está apostado em ajudar a solucionar o problema dos javalis no território concelhio. Após uma primeira reunião com as associações de caçadores, onde marcou presença um responsável do Instituto de Conservação da Natureza e das Florestas, onde se trocaram algumas impressões, decorreu um período de reflexão com o objetivo de se estudarem algumas soluções, disse à Rádio Condestável o presidente da autarquia maçaense, José Fernando Martins.
12: Foi um encontro com todas as associações de caçadores do concelho. Existe uma que não está sediada no concelho, que tem ali um bocadinho de território que não estava, mas todas as 8 estavam. Pudemos trocar impressões, teve também o CNF que deu algumas orientações. Já falámos ali de muita coisa, mas aquilo que apontámos ali foi um período de 15 dias para que internamente nas associações também possa haver reflexão, que possa haver ali algumas medidas, algumas sugestões. Vamos reunir no próximo dia 25, assim, no dia dia 25, creio eu, que as associações terão propostas, já para começarmos a delinear um programa de atuação.
6: O Governo anunciou que vai pagar uma verba por cada animal abatido, mas para o autarca tem de haver um plano concertado que abarque, por exemplo, questões sanitárias e de escoamento dos animais abatidos.
12: Só abater os animais, só subsidiar o abate dos animais, pode não ser solução, porque temos que pensar também, e o objetivo é controlar o grande número de animais que existe, temos que pensar para onde é que levamos as carcaças, para onde é que levamos os animais abatidos, porque só receber o dinheiro pelo animal abatido não vamos enterrar com certeza o animal no quintal, e portanto tem que ser aqui um plano concertado, tem que ser um plano muito bem elaborado, desde as batidas, desde a caça, desde a morte do javali, até depois à situação para onde aquela carne possa ser tratada e essencialmente também que possa ser útil.
6: O município mostra a abertura total para apoiar medidas, quer sejam caçadas, batidas ou mesmo aquisição de equipamentos ou na própria construção de um carro frigorífico ou de uma câmara frigorífica. Exemplificou o autarca que aguarda a reunião dia 25 de setembro para perceber o que as associações também propõem. A somar a este trabalho está o anúncio da Pinhal Maior, que adquiriu um matador móvel. José Fernando Martins considera que a medida complementa as medidas que foram anunciadas pelo Governo e se houver um apoio ao abate com a respectiva base logística, tudo será mais fácil.
12: Para ter o matador ambulante é preciso ter uma base logística de apoio para fazer desinfecção das viaturas e depois os animais, porque o matador ambulante pode matar os cabritos ou as ovelhas de determinado produtor, mas os javalis não é nenhum produtor e portanto têm que ser colocados algures. Portanto, o matador ambulante pode ser aqui uma parte da solução, mas tem outras coisas acopladas, agregadas, que têm que ser pensadas e, portanto, eu creio que uma das coisas que pode ajudar bastante na nossa região é a existência de uma sala de desmancha que possa certificar o produto e possamos colocar o produto no mercado em condições sanitárias de qualidade para que os restaurantes, as IPSS, possam confeccionar aquele produto com segurança e o produto possa começar a ter algum valor também no local, não ser só encarado como prejuízo para as populações.
6: O crescimento exponencial da espécie, acompanhado da ausência da agricultura, impulsionou a entrada de javalis nas aldeias, onde procuram alimento, seja nas hortas ou mesmo nos contentores do lixo.
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6: Falar sobre o futuro das freguesias é falar sobre o futuro do poder local e muito de proximidade. Foi desta forma que o presidente da Junta de Freguesia da Sertã, Joaquim Alves, resumiu a temática em análise esta manhã, de dia 19 de setembro, no encontro da Delegação Distrital de Castelo Branco da Associação Nacional de Freguesias, a ANAFRE, que decorreu na Sertã. Denominado As Freguesias que o Futuro, o encontro refletiu sobre a delegação de competências e os novos desafios que se colocam aos territórios. Joaquim Alves deixou claro que uma junta de freguesia é um elo fundamental na cadeia da administração pública, uma vez que constitui o primeiro ponto de contacto do cidadão perante qualquer problema. Por essa razão, o autarca defendeu que estas estruturas devem ser dotadas dos meios técnicos e financeiros necessários para conseguirem exercer plenamente a sua função de proximidade e responder eficazmente às necessidades da população.
18: Se queremos freguesias mais próximas, mais eficazes e mais responsáveis, estaremos verdadeiramente disponíveis para lhes dar os meios necessários para cumprir essa missão? Porque não podemos continuar a falar apenas em descentralização. Temos de falar em competências, recursos financeiros, recursos humanos, capacidade técnica e autonomia. Não podemos querer transferir responsabilidades sem transferir os meios para as cumprir. Eu acredito profundamente que o futuro passa por mais confiança nas freguesias. Confiança nos seus eleitos, confiança na sua capacidade de decisão, confiança no conhecimento que têm dos seus territórios e confiança na sua capacidade de encontrar respostas para os problemas concretos das populações. As freguesias não querem substituir as câmaras municipais, não querem substituir o Estado, querem trabalhar com eles, querem uma relação de cooperação, respeito institucional e responsabilidade partilhada. Porque um município forte precisa de freguesias fortes. E um país que quer um poder local forte precisa de valorizar todos os seus níveis de proximidade.
6: Intervindo também na qualidade de coordenador daquela estrutura distrital da ANAFRE, Joaquim Alves sublinhou que a organização está ao lado de todas as 128 juntas do distrito, rurais ou urbanas, de grande ou pequena dimensão. O autarca frisou que o essencial é a união de esforços para garantir que os cidadãos nunca saiam prejudicados.
18: Queremos que o Estado e os municípios olhem para as freguesias não como um problema, mas como parte da solução. Porque no final do dia há uma verdade que não podemos esquecer. Quando uma freguesia funciona bem, quem ganha é a população. E é para as nossas populações que estamos aqui. É por elas que somos autarcas, é por elas que devemos continuar a lutar e é por elas que temos hoje de começar a responder à pergunta que nos trouxe à Sertã. As freguesias, que futuro? Eu acredito que o futuro das freguesias passa por mais autonomia, mais competências, mais recursos, mais respeito institucional e, acima de tudo, mais proximidade. E esse futuro começa precisamente com momentos como este, juntos, enquanto freguesias, a discutir aquilo que queremos ser.
6: Presente na sessão de abertura esteve igualmente o presidente da Câmara Municipal da Sertã, Carlos Miranda. Situado no interior do país e afetado pelos desequilíbrios do investimento estatal, o concelho tem conseguido, contudo, afirmar-se e contrariar a tendência de quebra demográfica. Uma dinâmica que, segundo o autarca, se deve tanto à chegada de migrantes como a famílias portuguesas que têm escolhido este território para viver. O reflexo desta tendência nota-se de forma clara no agrupamento de escolas da Sertã, já que este ano letivo 40% dos alunos provêm de famílias nacionais recém-chegadas ao concelho, exemplificou o edil. Com estas palavras, Carlos Miranda quis deixar um sinal de esperança e enaltecer o papel central das juntas de freguesia na coesão das comunidades. Um papel fulcral que ficou amplamente demonstrado de forma muito recente durante a passagem da tempestade Christine, sustentou o presidente da Câmara.
7: A resposta que foi dada no terreno foi uma resposta absolutamente fantástica, que foi dada no terreno pelos seus presidentes de junta, pelos membros dos executivos, pelos membros das assembleias, pela união que as freguesias conseguiram criar nas suas próprias comunidades. Não seria possível, nas circunstâncias em que nós estávamos, inclusivamente, sem comunicações, sem luz elétrica, não seria possível a resposta que foi dada se não tivéssemos, de facto, freguesias operacionais no terreno. E, portanto, eu quero dizer, respondendo à primeira questão, e deve ser a partir desta primeira questão que nós temos que refletir, se precisamos ou não precisamos de juntas de freguesia, se precisamos ou não precisamos de freguesia, a resposta, para mim, é claramente sim, nós precisamos de freguesias.
6: Ficou assim demonstrado que as freguesias precisam de ser intervenientes e devidamente capacitadas, tornando-se urgente atenuar as desigualdades existentes entre territórios, nomeadamente ao nível das competências dos recursos humanos e da transição digital, reforçou o autarca.
7: Urge pensar sobre a questão da insuficiência dos recursos financeiros, sobretudo numa perspectiva de definição ou redefinição de competências das juntas de freguesia. Naturalmente que a falta de recursos humanos qualificados, será certamente um problema com que as juntas de freguesia se deparam, porque se nós, nas câmaras municipais, nos deparamos com este problema, as juntas de freguesia terão este problema de uma forma ainda mais acrescido. Temos também, hoje em dia, e isso é visível também em algumas freguesias, o problema da transição digital e da inclusão, numa fase em que a administração pública se está a reestruturar e está a caminhar em direção ao digital. É preciso que as freguesias não fiquem de fora deste processo.
6: O papel de proximidade das autarquias locais também foi destacado por Luís Ribeiro, presidente da Mesa da Assembleia de Freguesia da Sertã. Para este responsável, o presidente da Junta constitui a primeira linha de uma proteção civil imediata, sendo o consolo também o abraço de quem precisa. Luís Ribeiro defendeu ainda a união entre freguesias, que devem estreitar laços e cooperar de forma mais próxima, sobretudo em territórios de baixa densidade demográfica, como é o caso da Sertã. O evento contou com a participação de vários autarcas e responsáveis locais, constituindo-se num espaço privilegiado de partilha de experiências e reflexão sobre os rumos da governação de proximidade no distrito.
9: O Sardual é um bom lugar para se viver. Esta afirmação foi feita por Jorge Gaspar, presidente da Assembleia Municipal do Sardual, esta terça-feira, dia de feriado municipal, durante a sessão solene que marcou este dia. Apesar disso, há algumas lacunas que é preciso todos em conjunto ajudarem para que sejam ultrapassadas.
19: A qualidade ainda precária das comunicações, havendo situações em que continuam a existir limitações primárias inconcebíveis, nomeadamente no que diz respeito à cobertura pela fibra, a não suficiente oferta de habitação, particularmente importante para atrair e fixar jovens e famílias, e os insuficientes recursos financeiros transferidos para as nossas autarquias, resultantes de um modelo de financiamento que, a meu ver, continua errado, injusto e a não responder adequadamente às necessidades e responsabilidades que hoje lhes são atribuídas. Mas são problemas reais estes, e problemas reais exigem respostas reais. Mas exigem também uma comunidade capaz de olhar para eles com ambição e de forma séria, devidamente informada e com sentido de responsabilidade. Não podemos construir o futuro através do pessimismo permanente, da desvalorização sistemática daquilo que fazemos bem ou da procura constante do que está menos bem, transparecendo por vezes uma estranha e aparente vanglorização do negativo. Devemos sim ser exigentes connosco próprios, com as nossas instituições e com quem tem responsabilidades públicas.
9: Jorge Gaspar, sem pedir unanimismos, gostaria de ver todos a trabalhar para uma finalidade única, a de ajudar o concelho a crescer e a ser, como dizia, uma terra onde vale a pena viver.
19: O futuro do nosso concelho depende da capacidade de trabalharmos em conjunto e de darmos o nosso melhor para um Sardual mais forte, mais próspero e com mais futuro para nós e para os nossos filhos. Refiro-me sobretudo ao município, freguesias, associações, instituições, empresas e todos nós, todos os cidadãos. Depende da nossa capacidade de atrair e fixar pessoas, de criar oportunidades, de defender e melhorar serviços, de aproveitar os nossos recursos e de valorizar aquilo que nos distingue. E depende também da nossa capacidade de transmitir às novas gerações uma ideia simples, mas fundamental. Vale a pena viver no Sardual, vale a pena investir no Sardual e vale a pena lutar pelo Sardual. Por isso, neste 95º aniversário, olhamos para a nossa terra, reconhecemos o que ainda falta fazer, mas reconhecemos também, sem complexos e sem faltas modéstias, tudo aquilo que fizemos e temos de bom.
9: Pedro Rosa, presidente da Câmara Municipal do Sardual, neste seu primeiro feriado municipal como presidente do município, faz um balanço muito positivo, onde pode testemunhar que, mais uma vez, todos deram o seu melhor para que, durante os últimos 4 dias em que o Sardual esteve em festa, tudo corresse bem. Isto num ano que começou atribulado. Foram cheias com a tempestade Cláudia e depois com a tempestade Christine, que deixou marcas profundas e onde, mais uma vez, os sardualenses souberam responder com trabalho e solidariedade.
20: Sobretudo no nosso concelho, estes fenómenos marcaram profundamente a forma como encaramos o dia-a-dia. A importância das nossas intervenções
0: e a fragilidade do ser humano perante as forças da natureza. No domínio público e privado, registámos prejuízos avultados que, apesar da celeridade do Governo na definição dos apoios financeiros, em muitos casos não poderão ser ressarcidos. Refirmo àqueles que atingem aquilo que não tem valor material e que toca diretamente nas nossas emoções. Apesar dos danos, estes episódios foram também marcados pela nossa capacidade de resiliência entre ajuda e solidariedade na superação desta adversidade.
9: Como frisou Pedro Rosa, os municípios, e o seu em particular, sempre se manifestou disponível para abraçar novas competências sempre que o Governo as tem decidido passar para a sua alçada. Não basta, dizia o autarca, transferir competências e algum apoio financeiro, é preciso olhar para as especificidades de cada um e adaptá-las, o mesmo é dizer, terem uma nova lei das finanças locais.
0: Os municípios, e o Sordol não foi exceção, sempre disseram presente quando o Governo se propõe a avançar com medidas de descentralização. No entanto, importa perceber que não basta associar um pacote financeiro, quase sempre limitado por critérios históricos, e esperar que, sobretudo, os municípios de menor dimensão consigam assumir com facilidade compromissos extracontratuais. Permitir-me-ão, então, onde é que reside o problema? Reside, sobretudo, numa alteração da lei das finanças locais há muito desejada e numa discriminação positiva, que reconheça as especificidades e as diferenças que caracterizam municípios como o Sordol.
9: Estes são alguns dos recados deixados durante a sessão solene do Dia do Conselho, que se assinalou esta terça-feira a finalizar 5 dias intensos das festas do Conselho. Nesta sessão solene foram ainda distinguidos os colaboradores do município que se aposentaram durante o último ano e aqueles que completaram 25 anos ao serviço do município. O Conselho de Vila de Rei fez um aproveitamento muito significativo do que foram os fundos disponibilizados pelo Plano de Recuperação e Resiliência. Na presença do Ministro da Economia e Coesão Territorial, Manuel Castro Almeida, Paulo César Luís, Presidente da Câmara Municipal de Vila de Rei, quando da inauguração da requalificação da Escola Secundária de Vila de Rei, deu conta dos desafios a que foram postos à prova nos últimos meses em lidar com cheias, tempestades e terminar a tempo as obras do PRR.
21: Cumprimos a totalidade do PRR, executando praticamente 8,5 milhões de euros, tendo já recebido pouco mais de 7 milhões. Em projetos afetos a diversas áreas, de onde destaco a creche municipal, a escola que hoje inauguramos, a habitação acessível, a loja do cidadão, o Benalto, Bupi, entre outros. Paralelamente, executámos aproximadamente 800 mil euros referente ao Portugal 2030, de onde destaca investimentos na proteção civil e na remodelação de infraestruturas desportivas.
9: As obras agora inauguradas rondaram os 2 milhões e 200 mil euros numa escola que tem atualmente 312 alunos. Tem ainda em jardim de infância mais 99. Paulo César Luís aproveitou ainda a presença do Ministro da Economia para lhe solicitar mais alguns apoios, nomeadamente para a reconstrução do pavilhão daquela escola gravemente afetado pela tempestade Christine.
21: Para além da maquete simbólica da reconstrução do nosso pavilhão, destruído pela tempestade Christine e orçamentado em mais de 500 mil euros, que apresentaremos ao PRR, apresentamos a melhoria dos espaços afetos aos alunos, nomeadamente a sala do aluno, no caso dos alunos do 5º ao 12º ano, mas também a área de convívio e recreio dos alunos do 1º ciclo, cujos projetos apresentaremos ao Portugal 2030, num montante aproximado de 200 mil euros.
9: Referir que estes dois pedidos têm por base os próprios alunos que, durante a realização de uma reunião de Câmara descentralizada que teve lugar naquela escola. Como referiu o autarca, esta é a maior obra do Conselho no Parque Escolar e que vem no seguimento de outros apoios dados aos alunos, que vai desde as refeições e lanches gratuitos a todos os alunos do agrupamento e está ainda a trabalhar para alargar o apoio à componente de apoio à família até ao 3º ciclo. Para os alunos do ensino superior, vão ser reforçadas as bolsas de estudo. Aproveitando ter ali o Ministro da Economia, apresentou ainda mais alguns pedidos, nomeadamente o apoio para a recuperação de equipamentos municipais.
21: Dou como exemplo o nosso sistema de abastecimento de água em Alta, do qual somos entidade gestora, em que teremos de realizar pequenas obras de recuperação, mas que, sobretudo, teremos de dotar de equipamentos de monitorização e de redundância energética para lidar com fenómenos extremos.
9: Estas ocasiões são sempre aproveitadas para lembrar outros pedidos e um deles prende-se com a revisão do Plano Diretor Municipal, que leva já 20 anos. Para além dos pedidos, foi também reconhecido pelo autarca o facto de ter sido incluída a freguesia de São João do Peso no projeto piloto Multibanco Social. Manuel Castro Almeida, ministro da Economia e Coesão Territorial, frisou que o Conselho de Vila de Rei foi um dos bons alunos no aproveitamento dos fundos que lhe são colocados à disposição e apresentou alguns desses números.
2: Tem agora a oportunidade de apresentar a sua candidatura e o Governo decidiu apoiar essas despesas, esses investimentos que vai ser necessário fazer para a recuperação dos equipamentos municipais. Vamos apoiar com 60% a fundo perdido e 40% através de a possibilidade de usar financiamento do Banco Europeu de Investimentos.
9: Estas obras agora inauguradas são também instrumentos de educação e de preparação para o futuro. Ricardo Aires, presidente da Assembleia Municipal daquele concelho, defende que as obras agora inauguradas servirão de base para o futuro dos jovens do concelho.
3: Quando proporcionamos aos nossos alunos melhores condições para aprender, para crescer, para desenvolver as suas capacidades, estamos a dar-lhes ferramentas que vão muito para além da sala de aula. Estamos a prepará-los para a vida.
9: Ricardo Aires, presidente da Assembleia Municipal de Vila de Rei e ex-autarca do concelho.
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1: São 22 horas.
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Moonlight Floor é Lisa na Incontestável. Boa noite, bom fim de semana. Já estamos em alta voltagem. O seu sábado à noite é na nossa sintonia. 91.3, 97.5, 107.0 e, claro, em radiocontestável.pt. 2 horas carregadas de boas energias. Jerry Ropero, fazemos play nesta versão 2024 de Corazón, a edição que comemora os 20 anos deste single. Depois, a Rose com Bruno Mars e muito mais. Uma ótima noite. Momento certo para aumentar o volume do seu rádio.

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ficou solteira. Sons latinos bem calientes para o seu sábado à noite, na Contestável. Primeiro o Karol G e a fechar Solteira, de Shakira. A caminho das 23 horas, agora Merlin, numa sonoridade bem diferente. Este How Deep Is Your Love é mais uma versão deste tema bem conhecido de Calvin Harris. Uma ótima noite, desejo-lhe um super fim de semana.

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Merece nota máxima este Birds of Feather de Billie Eilish no ponto final desta hora 1 de alta voltagem. Apenas alguns minutos nos separam das 23 horas. Fazemos play na última proposta que escolhemos para esta hora. Depois das 23 horas, vamos continuar a fazer-lhe companhia para o seu sábado à noite. Momento certo para aumentar mais um pouco o volume do seu rádio.

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2: horas, boa noite.
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O trio sueco Swedish House Mafia, com uma convidada muito especial, é a norte-americana Alicia Keys em Finally. De novo, bem-vindos. Já estamos em alta voltagem, segunda e última hora. O seu sábado à noite tem boas energias na Contestável. Katy Perry é a próxima convidada com Woman's World. Uma excelente noite, um bom fim de semana com a sua rádio.

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do Canadá para o palco da incontestável The Weeknd com Dancing in the Flames. Lá atrás, Chapel Road com Good Luck, Babe. A caminho das 0 horas, segunda e última hora de alta voltagem. Só boas energias na sua rádio preferida. Agora, o Jill e Topic, este Adório, nova versão, com duas participações muito especiais. É J Balvin e Ellie Goulding. É mais um tema para escutar em VM. Volume no máximo.

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São os últimos convidados desta sessão de alta voltagem na sua rádio. Ainda Bob Sinclair com World Hold On, a versão de Fisher para as despedidas. Depois das 0 horas, Dance Floor em antena, 2 horas in the mix com os melhores temas de dança da atualidade. Alta voltagem regressa no próximo sábado, depois das 22 horas. Uma ótima noite, um excelente fim de semana. Continuo desse lado.

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